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8: Estamos de volta, tem César Menotti, Fabiano.
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0: hoje é mais um de gasto, tem sim.
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0: Nossa noite com Zé Neto e Cristiano, pátio do posto. Sextou, turma! Onde quer que você esteja, curtindo nossa noite, a nossa eterna gratidão. Obrigado pelo carinho. Excelente finalzão de semana.
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7: Estamos de volta, tem Ana Castela no Nossa Noite.
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0: Elizabeth Houston, encerrando nossa noite com todo o romantismo, desejando a você um excelente sabadão, um excelente domingão, aproveita ao máximo ao lado das pessoas que você ama, e claro, se o Pai Maior nos permitir, a gente se fala sempre aqui na rádio que você ama. Um excelente mês de agosto para você. Beijo carinhoso do Rodrigo Santos, forte abraço, tchau, tchau.
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9: Muito bem, a partir de agora está no ar mais uma edição do programa Love Time. Mauro Vitulo na comunicação, chegando para trazer para você, eu espero, muitas canções apaixonadas. Aquelas que marcaram época, músicas aí do presente, mas que falam sempre aos nossos corações com muito carinho, com muita paixão e com muito amor. Nosso programa tem aqui os quadros de coração para coração, tem toque do coração, tem a tradução da noite. Portanto, a partir de agora, o que a gente quer é que você fique bem na noite. acompanhado de um bom som para fazer o seu clima e para quem você também quer bem nessa vida, do seu amor. Para começar o programa de hoje tem som de Beat Up, Come and Go.
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0: Mark Albert, Learn Again, canção aí dos anos 70, e Van Lins também, tivemos essa bela música aí, final da década de 70, vitoriosa, Ferg, Pink Nap, e também tivemos a Beat Shop, Come and Go, abrindo o programa Love Time de hoje. Estamos por aqui, nosso programa está apenas começando, daqui a pouquinho tem um primeiro momento de amor na noite, tenho de coração para coração.
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0: na atividade 10:29.
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0: Em casa, no carro, no trabalho, pelo rádio, pela internet, o importante é que você esteja bem. Importante que você busque o seu amor e que conquiste sempre o seu espaço com muitas felicidades e muitas realizações.
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0: Dar um tempo a quem você quer bem nessa vida. Às vezes esse tempo é prova de tudo, de que a distância machuca, a distância assola o coração. O tempo serve para provar que você ama essa pessoa. E se a saudade bater no coração, se a vontade de tocar, de beijar, de abraçar, bater a sua porta, pode ter certeza que isso é amor. Se nada disso acontecer, é porque foi apenas uma aventura, uma paixão. Mas continue buscando o seu amor.
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0: Tivemos o som de Boys Like You, Taylor Swift, To It's Better Than One. Também tivemos aí Kelly Clarkson, Our Red Gun, Dolls, Algo Mais, I'm Not In Love, canção de 77. E dos anos 90, recordamos por aqui no Love Time, What Is Up, Forno Blondes.
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0: Na atividade 10h54.
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0: Estamos de volta por aqui, você daí, a gente agradecendo sempre. O programa acontece, o programa e tem esse amor, esse carinho todo, é porque você ouve a gente. E você é a joia preciosa. Você, ouvinte, obrigado por sua companhia. Agora tem Gary Barlow, So Help Me Girl.
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0: Jesse G, B.O.B., Price Tag, Right Scum, Musical, Breaking Free, Ana Carolina, com seu vozeirão aqui na noite, Ruas de Outono, também tivemos aí, é uma canção em final da década de 70, Jim Diamond, Should Have No Better, e Gary Bellow gravou essa música pra gente aí, final da década de 90, So Help Me Girl, a tradução hoje dessa música.
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0: muito linda do Stevie Wonder, I Just Called to Say I Love You. Música bonita que você irá curtir comigo daqui a pouquinho, uma das músicas mais tocadas aí na década de 80, na tradução de hoje.
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10: Também temos o nosso WhatsApp da Atividade Sertaneja. Você participa sempre, deixa sua mensagem, seu recado aqui no 998208726.
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13: Esse é um momento muito apaixonado do programa. Eu digo até sempre o mais esperado por aqui.
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13: Tradução de hoje, eu trago para você uma das belas músicas aí dos anos 80, uma das músicas mais tocadas na época, mais solicitadas, mais pedidas. Você confere com a gente a partir de agora na tradução Steve Wonder, I Just Called to Say I Love You.
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15: No New Year's Day.
16: Não há dia do ano novo
15: to celebrate.
16: Para se celebrar.
15: No
16: nem coraçãozinhos cobertos de chocolate para se dar.
15: No first of spring.
16: Nem o primeiro dia da primavera. E nenhuma canção para se cantar. De fato, hoje não é. Mais do que um dia comum. Não há chuvas de abril. Nem o vicejar das flores. Não há sábado de casamento no mês de junho. Mas o que é? É uma coisa verdadeira, feita destas três palavras que apenas eu preciso te dizer. Eu só liguei para dizer que te amo. Eu só liguei para dizer o quanto me importo com você. Eu só liguei para dizer que amo você. E eu falo sério do fundo do meu coração. Não é o alto verão, nem um mês quente de julho. Não há a lua cheia de outono para iluminar uma meiga noite de agosto. Não há a brisa de outono, nem folhas secas. Não é nem mesmo o tempo dos pássaros voarem para os céus do sul. Não há o sol de Libra, nem a festa das bruxas. Nem graças por toda a alegria de Natal que você traz. Mas tem uma coisa que, apesar de antiga, é tão nova para encher o teu coração como outras três palavras jamais serviriam. 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
8: Esse aí foi o som de Stevie Wonder, a tradução de hoje. Na próxima edição tem mais esse momento de amor para você que fica aí pela noite com a gente, curtindo esse momento apaixonado. Love Time tem Shakira, Antologia.
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0: Get Free, a música Backstreets aí dos anos 80. Também tivemos Robbie, muito apaixonada também, garotão aí do Minutos, que fez sua carreira solo com essa música, Chuva Fina, e Shakira com Antologia.
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0: Na atividade 11:39.
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0: Para você que está aí com a gente curtindo Love Time na noite, também tem lá o nosso Facebook, você pode acessar e curtir a nossa página lá. Tem muitas novidades, nossa equipe, muitas informações aqui da nossa atividade. O nosso Facebook é Abaeté Atividade. Esperamos você.
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0: A gente agradece as pessoas que têm esse carinho imenso com Love Time, as pessoas que participam também das nossas redes sociais, com todo carinho do mundo, um abraço carinhoso, tudo de bom aí para você sempre, muito amor no seu coração.
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0: Acredito em sonhos? Sim, os sonhos são realizados. Aí só depende de você. Acreditar já é muito importante. Agora, buscar, a gente sabe que é a prática da coisa. Às vezes passamos por momentos difíceis, por grandes obstáculos. Mas obstáculos que se tornam simples depois que o conhecemos. E eles passam pela gente como se fosse apenas um tijolo de uma muralha. O mais importante é você ter essa convicção. Apostar, ir em frente e saber, além de tudo, que você é capaz.
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0: Cyndi Lauper, Two Colors, Cores e Amores, em música linda final da década de 80, Len Brunt, essa canção de 78, Over You, Marina Lima, Nada Por Mim, também aí dos anos 80, Joana Ricardo e Trey Chapman, também da década de 80, Baby Can I Hold You.
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0: Já estamos quase no final do programa Love Time, agradecendo as pessoas que estiveram com a gente até aqui, e a gente sempre pela noite agradece você que acompanha a gente, que é muito importante. Você nunca está só. Estou com você, eu, Love Time, Mauro Vitullo, te fazendo companhia. E vamos recordar um clássico aí dos anos 70, com The Gang, Joanna.

0: I Drive Myself Crazy and Sink, a última de hoje. Também tivemos a Ivete Sangalo. A Ivete é linda, né? Canta essa música linda. Agora já sei. Michael Lennon's The Rocks, That's Why, dos anos 90. E com The Gang, canção de 1976, Joanna.
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0: Obrigado pelo carinho, arroba LoveMVMedia no Twitter e Love Time, você localiza, a gente está lá, é o Facebook, participe, fique à vontade, fale o que você quiser, abra o seu coração também lá nas nossas redes sociais. Nosso programa volta na próxima edição, nesse mesmo horário, trazendo todo o amor para a sua noite. Mauro Vitullo te agradece, amor na maior parte do seu coração, sorriso constante na sua face. Tchau.
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5: Agora, 12:15.

Oiê, tô chegando no sabadão. Tudo bem, lindona? E aí, amigão, como é que tá? Tudo beleza? Sou o Joel Cabral, já tô aqui! E sábado bom, tá no trabalho, tá em casa de boa descansando, você tá viajando, é? Não importa onde você esteja, não o que você esteja fazendo, só agradeço a sua presença por aqui, tá? Chega pertinho do rádio, vem que tá começando a festa do sabadão, bora! Madrugada com você! Primeiro a chegar é o Felipe Araújo, que modão, gente! Mentira que virou paixão! Que regravação, hein? Bom dia!

madrugada, Rio Negro e Solimões e Maiara e Maraíza é coisa de quem quer voltar, hein? Antes, Murilo Rufi, Saudade Estranha. Você ouviu Simone Mendes com Pior Parte e o Felipe Araújo com Mentira que Virou Paixão. Continua aqui pra você. Ó,

No Madrugada, Ana Castela, que eu não te esqueci. Antes teve o Ralf com Amaremos. E ainda Matheus e Cauã e Lauana Prado, Admita. Ó, daqui a pouquinho a gente já volta com mais aqui no Madrugada. Você tá gostando, né? É rápido demais pra você cantar juntinho com Israel e Rodolfo, com Marcos e Beluti, Natson, o Ferinha, com Zezé de Camargo.

Ed Camargo no Madrugada com você, discutidas. Antes teve Guilherme, Beruto e Panda, eu duvido. Hugo e Guilherme com Jorge Matheus, meu número. E Marcos e Beruto e Natson, o Ferinha, como um beijo. Continua aqui pra você, ó.

madrugada, Maurício e Eduardo, solteira no mundo, fechando a primeira hora. Antes, Israel e Rodolfo e Juliette, sobre e PPA com Diego e Vitor Hugo, Carmé de Chocolate, daqui a pouquinho lá vem Zé Neto e Cristiano, vai ter o Leonardo com Bruno e Marrone, até o César e o Paulo.

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Moçada, boa demais! Tocando César e Paulinho, prefiro a saudade! Credo! Antes, Rio Negro e Solimões e Country Beat apaixona muita gente! Yasmin Santos com Sábado e ainda Marília Mendonça. Rosa Embriagada, dia bom pra você, tá? Continua!

Gustavo Lima, Bala Lojada. Antes, Zé Neto e Cristiano, a gente continua. E ainda João Pedro e Cristiano, acordou namorando. O intervalo é rápido, hein? Ó, você vai cantar já já com Eduardo Costa, com João Bosco e Vinícius, até com Felipe Araújo e Jorge Mateus.

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2: Felipe Araújo com Jorge Matheus, que

passando a porteira. Ah, que momento interessante, né? A volta. Antes, PPA com o Diego e Vitor Hugo Carmé de Chocolate. O Ralf com Travesseiros Esquecidos. E o Felipe Araújo e Jorge Matheus. Esses caras são ligeiros. Segue aqui pra você, ó. Bom dia. Madrugada.

Sabadão, tocando Kleber e Cauã, Mil Adjetivos. Antes, Eduardo Costa, Só o Tempo Vai Dizer. E ainda os Bonifácios com a Thaíra e Alexandre. Deus me deu esse lugar. Ó, o intervalo é rápido demais, gente. Segura! Lá vem Daniel com Gian Giovanni, o Luan Santana, a Lauana Prado.

0: você estiver, sempre tem um lugar pra nossa conversa. É por isso que estamos de volta já. Que legal. Você que tá passando lá no meu Instagram, gente, no arroba Joel Cabral Voz. Eu vou te mandar abraço agora. Sim! Ô, Júlia, obrigado pela sua participação, viu? A Andressa também tá ouvindo. A Aline, a Kênia, a Amanda. Esse povo tá passando lá no arroba Joel Cabral Voz, que é o meu Instagram. Tá? Se você quiser passar, fica à vontade. E eu tô mandando abraço aqui. Passa lá, vou te mandar um abraço. Participa! Bora começar essa hora? Vem junto, vem, vem!
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0: Luan Santana tá chegando. Tá no ambiente errado, mas o compromisso é sério. Escuta!
2: Pãozinho no céu, vai!

0: da Lauana Prado, se é ou não sei. Eita, quem vai saber então? Antes, Emílio e Eduardo, Barulho da Buzina, Daniel com Jean e Giovanni Muda e o Luan Santana, Ambiente Errado. Segue aqui, tá? Ó. 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

Madrugada com você, Maurício e Eduardo, solteira no mundo. Antes, Bruno e Marrone, cadê seu namorado, moça? O João Lucas Freitas e o Kleber e Cauã cantaram Preso ao Seu Beijo. Ó, o intervalo é rápido, hein? Pra você cantar juntinho com Marcos e Belucci, Hugo e Guilherme, até com Ed Brito e Samuel.

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2: 2h35.
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4: Que legal que você tá aqui. Continua, ó.
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4: Que companhia boa essa sua, viu?
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4: Simone Mendes chegando no...

madrugada, Henrique e Juliano, paraíso em casa, é modão, ah, valoriza, hein, por favor, pra não ter saudade depois e nem arrependimento. Madrugada.

Pensa no modão, gente. Ed, Brito e Samuel, toda mulher. Antes, Marcos e Belucci, papo de alma. E o Guilherme Benuto com o Panda, eu duvido. Obrigado pela companhia. Tem mais uma hora daqui a pouquinho, tá? Você tá gostando, é? Então não sai daí. Ó, quem vem cantar pra você após o intervalo. Fernando e Sorocaba. Você vai cantar com Edson, Hilton e Simone Mendes. Até com Murilo Rufi, Maiara e Maraíza, hein?

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2: A conexão continua aqui, ó.
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2: E a sua companhia a melhor possível. Obrigado, tá?
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2: Ó, o Murilo Rufi com Maiara e Maraísa. Perfeito pra ficar sozinho. Eita!

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madrugada, Gustavo Mioto, voltando pra mim. Sempre tem que estar com você, né? Valorizar mais o outro do que você? Não, você ama o outro a partir daquilo que você sente por si mesmo. Fala a verdade. Você retribui aquilo que você já faz com você, e não o contrário, tá? Eita moda, Gustavo Mioto. Antes, Rio Negro e Solimões, Emílio e Eduardo sonhando com você. Fernando e Sorocaba com Deixa Eu Amar Você. E o Murilo Rufi com Maiara e Maraísa. Perfeito pra ficar sozinho. Continua aqui, ó.

madrugada, Ana Castela. É que eu não te esqueci, sabe? Antes, João Bosco e Vinícius quase recaída. E ainda os Bonifácios com a Thaíra e Alexandre. Deus me deu esse lugar. Daqui a pouquinho lá vem moda, hein? Zezé de Camargo.

Eduardo Costa no Madrugada Te Quero, que regravação, hein? Antes, Tiãozinho e Alessandro com De Paulo e Paulinho, Amor de Trem. Matheus e Cauã com Bom Sinal. E o Gustavo Lima, Bala Alojada. Continua aqui pra você, ó. Vem!

0: Romário e Ícaro Gilmar no Madrugada, Corações Egoístas. Antes, Júnior Marques, Ilusão de Amor. E o Zezé de Camargo, Tá Namorando Pra Quê? Bora de intervalo? Rapidão e a gente viaja no túnel do tempo sertanejo. Vai começar aquele momento especial e você é o meu convidado, tá? Combinado? Então não sai daí, é VaptVupt. Segura!
1: 3h59. 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

0: tudo bem? Bom dia! Tô chegando pra mais uma hora aqui no Madrugada e Agora Toda Especial. Você fica aguardando que eu sei pra viajar no túnel do tempo sertanejo. É um arquivo aqui do Madrugada que é aberto dos anos 90, 2000. Você tá afim de fazer essa viagem com a gente? Então bora começar logo, vem!
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0: 1993 é o ponto de parada. João Paulo e Daniel, Rosto Molhado. Bom dia!

0: Guilherme Santiago do outro lado da cidade. Vai te entregar. 1994 essa, hein? Teve Rio Negro e Solimões antes, depois de você. O Renê com Cartas e Flores. E abrimos com o João Paulo e Daniel. Vem junto!
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0: O xará Joel Marques chegando, ó. Eu nunca mais te dou, meu amor. Vixe.

0: Camargo e Luciano, essa é de 1993, que saudade! Faz mais uma vez comigo! Antes teve Lucas e Luan, depois do prazer! E abrimos com Joel Marques! Ó, obrigado por estar vindo com a gente aqui na madrugada, mas daqui a pouquinho tem muito mais saudade. Eu conto com a sua presença por aqui, tá bom, lindona? Certo, amigão? Não sai daí porque rapidinho a gente volta com muito mais saudade. Pera aí!
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1: 4:31.
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0: E aí, tudo bem?
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0: Bom dia.
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0: César e Paulinho chegando com saudade de 1997. Uau!

0: madrugada, Jean Giovanni, amigo seu. Eita, que história louca, gente. Antes, Chico Rei Paraná, quem será seu outro amor? Teve saudade também com Adalberto e Adriano, ternura. E abrimos com César e Paulinho. Vem cá, bom dia.
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0: Chitãozinho e Chororó e Billy Ray. Ela não vai mais chorar. Bom dia.

0: madrugada, Sérgio Reis com Zezé e Luciano, todas as manhãs, não tem jeito, é isso que acontece. O Luiz Cláudio Giuliano, antes te perdi, e abrimos com o Chitãozinho e Chororó e Billy Ray. Obrigado por ter vindo com a gente na madrugada de sábado. Ó, vamos combinar aqui? Amanhã, domingo, às 0 horas? Pode ser? Fechou então, te espero, tá lindona? Certo, amigão? Bom sábado! Ótimo final de semana e até 0 horas de domingo. Tchau!
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gente, aqui é o Joel Cabral. Não saia da sintonia, já já tem o Ronei Rocha tocando muita moda boa aqui na sua manhã. Bom dia, Baité!

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1: Hora certa para você, 5 horas 4 minutos. Bom dia, 5 e 4.
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1: É pra chorar. Estamos chegando, 5 horas, 5 minutos, muito bom dia para você, 5:05, a partir de agora a gente chega para dar início a mais uma super edição do Sertão Atividade, vamos junto, né, até as 8 horas da manhã, tocando o melhor da música sertaneja e raiz. Para você participar, linha liberada neste momento, 37999379280, manda aí o seu zap, 37998208726, pode acessar também o nosso site atividadesertaneja.com.br. E a gente começa sempre mandando aquele forte abraço para todas as comunidades rurais em sintonia, para você padeiro, a você confeiteiro, para você caminhoneiro, a você prentista, para você taxista, a você guarda noturno, para você da área de saúde, a você da polícia militar, para você da Vila Vicentina, para você pedreiro, servente de pedreiro, açougueiro, onde quer que você esteja sintonizado em 87,9, tenham todos uma ótima manhã de sabadão. E vamos começar pedindo aí ao Padre Zezinho que interceda por nós e peça a Deus para abençoar todas as famílias brasileiras.

todo mundo abençoado nesta manhã de sábado, com a graça de Deus e Nossa Senhora Aparecida. Vamos dar início a mais uma super edição do Sertão Atividade. Vamos falar do tempo, né? Previsão para hoje, sábado, 1º de agosto de 2026. Sol dia todo, sem nuvens no céu, noite com tempo aberto, também sem nuvens. Ah, não há previsão para chuva, viu? A temperatura mínima de 13 graus, a máxima chegando aí nos 27 graus. É o tempo para hoje. Deu uma esfriada novamente, né? Neste momento aqui a temperatura está na casa de 14 graus, viu? A umidade relativa do ar em 87%, vento a 5 km por hora, céu limpo em Abaeté. Não há previsão para chuva neste sabadão. São as primeiras previsões aqui do site Clima Tempo. Vamos começar o nosso sertão, né? Vamos começar o nosso despertador da cidade, que vai até as 8 da manhã. Hoje é sabadão. Hoje a gente estica a nossa programação até 8 horas para a gente tocar muita moda boa, muita música sertaneja. É aqui no Sertão Atividade, o despertador da cidade. Acorda.

vamos começar o nosso Sertão Atividade, a primeira de hoje, abrindo a porteira do Sertão, Goianito e Paraná, Filho Arrependido. 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Bom dia, Baeté, bom dia, região.

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1: Hora certa para você, 5:19. Muito bom dia para você, 5:19. Na nossa programação, a nossa primeira sequência, Chitãozinho e Xororó, Mulher de Ninguém, Liléu Legítimo, Doutor Goianito e Paraná, Filho Arrependido. Fechando aqui a primeira sequência da nossa programação do Sertão, nosso despertador da cidade, até as 8:00 da manhã. Vamos junto, né? Vamos tocando muita moda boa na nossa manhã de sábado. 5:20, né? 5:20 aqui na nossa programação sertaneja. Muito bom dia para você. Vamos já pintando por aqui as primeiras participações do dia. O Carlinho Julião já está lá na sintonia, já está ouvindo a nossa programação. Bom dia para você, Carlinho. Bom dia aí para a Ninha, bom dia aí para o Luiz Otávio. Nosso abraço para vocês aí no bairro dos Neres. Bom dia também para a Dilma, está lá no Simão da Cunha. Abraço aí para o Ceará, lá no posto São Cristóvão, lá no bairro São Pedro. Muito bom dia para vocês aí, viu, Ceará? Já está lá no trampo, já está na sintonia também, né, Ceará? Aquele abraço para vocês aí, bom trabalho aí no posto São Cristóvão, bairro São Pedro. 5:20, quem também já está na sintonia é o Zé Lúcio do DR, mandando abraço aí para o Ismael Padeiro, João Macaco e o Madozão Neo Arueira. Bom dia, 5:21. O meu bom dia aí para os plantonistas da noturna, pessoal que ralou na madrugada, já estão indo aí para o descanso. Abraço para vocês aí, todos os plantonistas, né? Pessoal que toda noite aí, toda madrugada, tá no trabalho, né? Ótimo descanso para vocês, que Deus abençoe a cada um de vocês aí. E vamos seguindo aqui a nossa programação, né? 5:21. Deixa eu ver aqui quem mais já está na sintonia com a gente. Abraço aí no, na padaria Sabor de Minas, aí no bairro São Pedro, bem próximo aí da quadra da escola. Muito bom dia aí para Lara, bom dia aí para o Fabinho. Já estão lá servindo o cafezinho, né? Já estão lá na sintonia. Bom dia, Lara. Bom dia, Fabinho. Aí na padaria Sabor de Minas, bairro São Pedro. Nosso abraço para vocês aí, viu? 5:21.
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1: É comigo mesmo, vamos junto até as 8:00 da manhã, Caçula e Marieiro, essa é a indicação do Zé Lúcio do DR, na sequência tem Cauã Cigano, indicação do Carlinho Julião, Roberto e Meirinho, indicação da Arilma no Simão da Cunha, é só moda boa. Bom dia, 5:22.

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16: Hora certa para você, 5 horas 34 minutos. Bom dia, 5h34.
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16: É comigo mesmo, de volta aqui na nossa programação sertaneja, de volta aqui no nosso Sertão Atividade, até as 8 horas da manhã. Vamos junto, né? Tocando muita moda boa na nossa manhã de sábado. Para você, um excelente final de semana, né? Lembrando a você que amanhã é dia de atividade só modão. Amanhã a gente estica ainda mais a nossa programação, né? 5 às 9 da manhã, para a gente começar muito bem o nosso domingão, para a gente tocar muita moda boa, claro, aí contando sempre com a sua participação, viu? 5h35, então amanhã, viu? O convite já tá feito aí pra gente estar juntinhos na nossa manhã de domingo, 5 às 9 da manhã, comigo mesmo, a atividade só modão, 5h35.
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1: O nosso bom dia é nas comunidades rurais, pessoal que tá aí no curral, tá tirando aquele leitinho gostoso, vai ouvindo aqui o Sertão Atividade. Abraço para vocês aí, viu, pessoal aí na fazenda, no sítio, na chácara, né? Muito bom dia. A gente manda esse abraço especial para todas as comunidades rurais. O Walter Melo tá lá no sítio do Portenho. Já tá na sintonia, já tá dando um bom dia pra gente aqui, né, Walter? Bom dia pra você aí no sítio do Portenho. Aquele abraço, né? Bom dia aí pro Daniel Brabinho, tá lá na Fazenda Bicoé, também tá na sintonia. A Isabel, o Fit, bom dia pra vocês, Fazenda Bicoé. O Juninho do Zé Couto também tá acompanhando a nossa programação. Beto Galera na Fazenda Perobas, bom dia, Custódio. Nosso abraço, né, pessoal aí na Fazenda Mumbuca, lá no município de Paineiras. O Edgardo Neves e a Elisene estão na sintonia, estão acompanhando através do aplicativo. Alô Neves, alô Elisene, aí na Fazenda Mumbuca. Nosso abraço para vocês aí, viu? Bom dia aí pro pessoal em Potreiros, São Simão de Baixo, São Simão de Cima, Parizinho. Nosso abraço, né, aí no Morro da Coruja, Fazenda Duas Corujinhas, o Pretinho, a Elida, Duda, Marcela. Nosso abraço para vocês aí, viu? Fazenda dos Errates, Lico do Correio também tá na sintonia. O nosso abraço, pessoal aí no Paredão, Curtume, Cantagalo, pessoal em Tabocas, né? Alô, Paulinho. Paulinho tá lá em Tabocas, já tá ligadinho com a gente. Não perde o sertão, né, Paulinho? Abraço para você, para Letícia e para Fernanda aí em Tabocas. O meu abraço.

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1: E quem também tá lá em Tabocas é o Borrachão, né? O Edmar, a Aparecida, estão lá no Tabocas Beer. Grande abraço para vocês aí também, viu? Obrigado aí pela audiência. Bom dia aí na Fazenda do Pinta Roxa, Fazenda do Pedro Marques, Fazenda IP, Fazenda Bom Sucesso, Fazenda Tamboril, nosso abraço. Mexerica, Fazenda Maritaca, também tá na sintonia. Abraço para vocês aí, viu? As comunidades rurais, o Pantril. Pantril tá lá no quadradinho, né? Pantril não perde a nossa programação também, né, Pantril? Abraço para você e abraço aí pro Tonico, aí no quadradinho. Bom dia! E vamos seguindo o nosso Sertão Atividade, vamos seguindo o nosso Despertador da Cidade.
0: Observação do folclore.
1: Ei, moda ajeitada essa do Dom Ravel, viu? É só homenagem ao homem do campo, é maravilhosa, né? É muito bonita. Roberto e Meirinho, tá chegando na nossa madrugada. Essa aqui também é show de bola, né? Deixa eu mandar um abraço lá pra Bruna, arquiteta. Bruna tá lá na sintonia já. Já despertou, né, Bruna? Abraço pra você, viu? Abraço aí pra Amanda, psicóloga, Sueli, Modesto, bom dia, Dona Vitória, né? Também tá na sintonia, o tio Zezinho. Nosso abraço pra vocês aí, toda a família. Obrigado aí pela audiência. E a Vaninha, lá no bairro Amazonas, né? A Vaninha também tá na sintonia. É madrugadeira também, né, Vaninha? Bom dia, já tomou cafezinho? Ainda não? Tá preparando? Bom dia, viu? 5h39. Abraço pra vocês aí, viu? Agora sim, Roberto e Meirinho, indicação da Arilma, Silvão da Cunha.

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0: Na nossa programação do Sertão, atividade João Mineiro e Marciano, Milagre da Flecha, Jean Giovanni, Contrassenso, Roberto e Meirinho, A Noite do Nosso Amor, para fechar por aqui mais uma sequência da nossa programação sertaneja. É o nosso despertador da cidade que vai até as 8 da manhã. Vamos tocando muita moda boa, né, aqui na nossa manhã de sábado. Manhã de 1º de agosto, né? Iniciando aí o mês 8, iniciando aí o mês de agosto de 2026, que nós tenhamos aí um mês cheio de bênçãos, né? De graças, de realizações, só coisas boas pra gente aí durante todo esse mês de agosto, não é isso? Vamos seguindo o nosso sertão.
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0: Olha a hora, gente, 5h49, muito bom dia para você, 5h49, a gente segue aqui a nossa programação sertaneja. Deixa eu mandar um abraço aqui para o Aguimar, para a Ângela e para o Aguimar Júnior, estão lá em Nova Serrana, já estão na sintonia, né, já estão acompanhando a nossa programação. Bom dia para vocês aí, Aguimar, toda a família aí em Nova Serrana, aquele abraço, obrigado aí pela audiência. É o pessoal do aplicativo, né, pessoal que está sempre ouvindo a gente aí todas as manhãs, nosso bom dia lá em Patrocínio. Patrocínio, Faqueiro. Faqueiro também já tá na sintonia, já tá tomando um cafezinho aí, né, Faqueiro? Abraço para você aí em Patrocínio, ligados na nossa programação. Meu bom dia, viu? Bom dia aí pro Souza em Morada Nova de Minas. Abraço. A Luciana tá em Dores do Indaiá, também tá ligadinha comigo. Nosso bom dia para vocês aí. Obrigado pela audiência também, viu? 5h50. Vamos seguindo aqui a nossa programação. Deixa eu mandar mais abraço aqui para a gente abrir esta sequência. Abraço aí para o Geraldo Barbosa, da Batur Turismo, Fatinha, o Lucas, Helena, Gabriel e todos os funcionários da Batur. Recebe aí o nosso abraço, recebe aí o nosso bom dia, né? O Vado Pedreiro, a Neuza, a Ivonélia, bom dia. Meu bom dia também aí para o Adelmo Leiteiro, né? O Adelmo tá lá nos Neres, Adelminho. Abraço aí pro Arley do Caminhão, bom dia, né, o Marney, o Lagoa, o Ailton, todos os caminhoneiros em sintonia. Abraço para vocês também, o Marcão do João Canoeiro, alô Marcão. Abraço, Baiano do Zé Morada, tá ligado? Bom dia, Baiano, já tomou o cafezinho aí, Baiano? Ouvindo o nosso sertão? Abraço para você, abraço aí pra Aparecida e um bom dia, viu? Bom final de semana, 5h51.
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0: É comigo mesmo. Vamos junto até as 8 horas da manhã. Deixa eu mandar um abraço também aí pro meu amigo João Galinha. Tá lá no Santo Antônio. Tá acompanhando a gente, né? O João do Zé Andrade. Alô, João. Um abraço pra você, viu? Bom dia. Deus abençoe vocês sempre. Família toda aí, né? Obrigado aí pela audiência. O Vado, né? O Vado também recebe o meu abraço aí. O Vado e a Edivânia também. A Letícia, bom dia pra vocês aí. O João Galinha pediu essa aqui, ó. Goiano e Paranaense, o poder do Criador. Moda boa. Bom dia.

Moda boa, na nossa Manhã do Sertão, atividade Daniel com Craveira e Cravinho, tudo é beleza. André e Andrade, Paixão Caipira, Goiano e Paranaense, O Poder do Criador. Para fechar mais uma sequência da nossa programação, para mandar aquele abraço aí para Jussara e para o Davi, estão na sintonia. Bom dia para vocês, obrigado aí pela audiência. O João Borracheiro, lá no Santo Antônio, também está na sintonia. Bom dia, João, obrigado aí pela sua participação nesta manhã de sábado. E quem está na sintonia também, ouvindo a gente através do aplicativo, é o Cleiton, que está lá em Brasília, está lá na capital, ouvindo a nossa Manhã Sertaneja, preparando para o trabalho, né, Cleiton? Já tomou o cafezinho, né? Já está no trampo. Bom dia para você, bom final de semana, Deus abençoe você aí em Brasília, toda a sua família aí, o nosso abraço. Obrigado aí pela audiência, obrigado aí pela companhia. Tô em Resende Transportes, informando aí a hora certa para você, 6:01. 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A gente vai aí pelos nossos apoiadores culturais. Sabadão aí não tá tendo a oração da manhã, né? A gente já tá em cadeia aqui, já estamos em cadeia, nada, né? Já estamos ouvindo aqui, preparando para entrar na Rádio Evangelizar desde as 5:40 da manhã, mas nada aí da oração da manhã. Então, amanhã, no domingo também não está tendo, então segunda-feira a gente volta aí com o padre Reginaldo Manzotti. Mas estamos sempre no plantão aqui, viu, gente? A gente sempre deixa aqui a Rádio Evangelizar aqui no jeito. Se o padre aparecer, a gente entra direto com a oração da manhã, viu? Não vamos perder tempo também não, viu? Se tiver a oração, a gente vai tocar para nós aquele momento aí de reflexão sempre, né? Hoje, por enquanto, aí não apareceu, não deve aparecer, né? Mas vamos estar no aguardo aqui.

0: 6:02, bom dia.
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0: Hora certa para você, 6:06. Bom dia.
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0: Olha a hora, gente, 6:08, de volta aqui na nossa programação do Sertão Atividade, o nosso despertador da cidade, até as 8 horas da manhã, vamos junto, né? Vamos tocando muita moda boa aqui no nosso final de semana, nosso início de mês, 6:08.

0: pessoa.
1: E um bom dia pra você que tá acordando agora, pra você que tá ligando o rádio na Atividade Sertaneja, tá tomando aí aquele cafezinho gostoso, tá preparando aí pro trabalho, já tá no trabalho. Um sábado abençoado pra todos nós, né? Que nós tenhamos aí um final de semana cheio de bênçãos, de graças, de realizações, só coisas boas durante todo esse fim de semana, durante todo esse sábado, esse mês, né? A gente começando aí o mês de agosto, passando rapidinho, né, gente? Vamos seguindo aqui o nosso Sertão Atividade, vamos mandar mais abraços, vamos com mais participações. O João Serra tá em BH, tá na capital, tá ouvindo a nossa programação, bom dia. Meu bom dia vai também aí no bairro Bernardo Soares de Faria, o Evandro do Timóteo e a Dona Alice, né? Estão lá acompanhando a nossa programação. Aquele abraço, o Arthurzinho do Caminhão. Alô, Arthurzinho. Bom dia para o senhor aí também, né? Bom dia para o Juninho Balalau, tá sempre na sintonia. Abraço aí para o Vicente Radiadores, tá lá no Balneário Mangaba. Tá ligadinho também, né? Alô, Vicente. Alô, Marcileia, abraço para vocês aí, as margens da represa de Três Marias, Balneário Mangaba, aqui em Abaeté. Nosso bom dia para vocês aí, viu? Obrigado pela companhia. Bom final de semana aí, viu, Vicente? Bom dia. Meu bom dia vai também aí pro Nenê, tá lá no bairro São João. Um abraço.
2: Bom dia.
1: E vamos pedir aí ao Padre Zezinho que interceda por nós e peça a Deus para abençoar todas as famílias brasileiras.

A todo mundo abençoado nesta manhã de sabadão. Vamos seguindo aqui o nosso Sertão Atividade, o nosso despertador da cidade. Vamos junto até as 8 da manhã. Muita moda boa aqui no nosso sabadão, viu? Participa comigo, 6:11.

0: vamos seguindo o nosso Sertão Atividade, vamos seguindo aqui o nosso Despertador da Cidade. E tem a lua especial pintando aqui na nossa programação. Hoje tem aniversariante na Zona Rural, lá na Fazenda Bicoé. O Daniel, né? O Brabinho hoje tá fazendo aniversário. Brabinho hoje tá ficando mais experiente, né, Brabinho? Então, parabéns para você, viu? Felicidades, tudo de bom, muita paz, muita saúde. Que Deus te ilumine hoje e sempre, viu? Que esta data aí repita por muitos e muitos anos. São os votos de toda a equipe aqui da Atividade Sertaneja. Parabenizando aí o Daniel Brabinho lá na Fazenda Bicoé pela passagem de seu aniversário. Pode convidar o Rony Rocha para o churrasco, viu, Brabinho? Não, a gente tá sabendo aí que vai ter aquele churrascão aí. Tô sabendo aí que vai morrer no via hoje aí, viu? Brabinho já tá lá preparando, né? Vamos só esperar aqui, aguardar a mensagem do Brabinho aí aqui no zap. Ó, já tá dando um sinalzinho de zap aqui já, viu, Brabinho? Será o Daniel? Será o Brabinho lá convidando a gente pro churrasco? Mas parabéns pra você, viu, Daniel? Felicidades aí, tudo de bom pra você aí na Fazenda Bicoé. Vamos mandar a vinhetinha pra você pra ficar bem bonitinho, né, Brabinho? Alô, Daniel, Fazenda Bicoé.
1: Parabéns, parabéns, parabéns pra você.
0: Parabéns pra você, felicidades, tudo de bom. E a gente toca aqui Neirando e a mensagem de aniversário e comemora, viu, Daniel? Comemora porque o dia é todo seu. Na sequência tem João Paulo e Daniel, é só moda boa, é especial pra você. Bom dia, 6:13.

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0: 6 horas 21 minutos, Teodoro e Sampaio, aqui na nossa programação do Sertão, o peão e o violeiro, João Paulo e Daniel, deixa ela comigo, Neidando. E a mensagem de aniversário, essa foi lá pro Daniel, na Fazenda Bicoé. Bom dia, 6 horas 21 minutos, é o nosso Sertão Atividade, é o despertador da cidade, né? Vamos junto até as 8 da manhã, vamos tocando muita moda boa aqui no nosso final de semana, 6h22, hora certa para você, tô em Resende Transportes. Abraço aí no Santa Terezinha, o Vicente e a Dona Maria Rosa estão na sintonia. Bom dia para vocês aí, já tomando cafezinho, né, Vicente? Abraço para o senhor, abraço aí para Dona Maria Rosa. Bom dia ao João Noronha, também está acompanhando a nossa programação sertaneja. Aquele abraço, Bela Vista, o João Saruana e toda a família. Bom dia.
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0: Olha a hora, gente, 6 horas 22 minutos, conferindo aqui a hora certa para você, 6h22. Deixa eu mandar mais abraço aqui. O Rogério Titeia, a Janaína e a Thaís estão lá no bairro dos Neres, estão acompanhando a nossa programação. Bom dia para vocês aí, Titeia e toda a família. Nosso abraço, bom final de semana. Quem também está na sintonia é o Tito Mecânico, né? Já está dando um bom dia para nós aqui, o Tito. Abraço para você, abraço aí para o Evandro, para a Dona Dorcina, Vaneide, o Vander, o Vanderlei, família toda aí, o nosso bom dia para vocês aí, viu? Obrigado pela audiência aí de todas as manhãs, sempre acompanhando a nossa programação sertaneja. Aquele abraço, 6 horas 23 minutos.
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0: E vamos seguindo a nossa programação. Tem Holmes e Carlinhos cantando no Sertão Atividade. Agora 6h23. Olha a hora, gente. Tá na hora de levantar, né? 6h23. Bom dia.

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13: Hora certa para você, 6 horas 35 minutos. 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
14: E a gente chega com o Informativo 87 às 6 horas e 35 minutos. Vamos falar de esporte. Hoje tem início aí da rodada da Copa do Brasil, viu, gente? Esse final de semana aí não temos o Campeonato Brasileiro, mas teremos jogos aí válidos pelas oitavas de final da Copa do Brasil. Hoje teremos aí 3 jogos, né? Com destaque aí para Atlético Mineiro e Juventude às 19h30 na Arena MRV em Belo Horizonte. Além de Atlético e Juventude às 19h30, teremos também aí Vasco da Gama e Fluminense às 17h30 no Rio de Janeiro e em Santos, lá em São Paulo, interior de São Paulo, Santos e o Clube do Remo jogam às 21h. Amanhã teremos mais jogos, válido aí pela oitavas de final da Copa do Brasil, Palmeiras e Fortaleza às 16h em São Paulo, Mirassol e Grêmio também às 16h, também lá no interior de São Paulo, em Belo Horizonte às 18h30 o Cruzeiro recebe a equipe da Chapecoense, esse jogo às 18h30, viu? Chapecoense e Cruzeiro, na verdade o jogo é lá em Chapecó, viu, gente? Não é no Mineirão, não é em Belo Horizonte, o jogo é lá em Santa Catarina, lá no interior de Santa Catarina, Chapecoense e Cruzeiro às 18h30 amanhã lá no sul do país, né? Além desses jogos, teremos ainda amanhã às 19h30, Internacional e Corinthians em Porto Alegre e Atlético Paranaense e Vitória da Bahia, esse jogo em Curitiba, tá? Então, os jogos, né, da rodada aí da Copa do Brasil, as oitavas de final, destaque então para Atlético Mineiro e Juventude, hoje às 19h30, Arena MRV, e amanhã Chapecoense e Cruzeiro às 18h30 em Chapecó, em Santa Catarina, os mineiros aí tentando avançar aí na Copa do Brasil. Esse aí é o primeiro jogo, viu? É o primeiro jogo na semana que vem e teremos aí o jogo de volta para ver quem classifica, para ver quem passa as quartas de final da Copa do Brasil. 6h37.
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14: E vamos seguindo o nosso sertão, vamos seguindo aqui o nosso despertador da cidade às 6h37. A gente segue aqui com mais participações, né? Mais abraços. Mas antes, deixa eu te fazer um convite para amanhã. Vamos estar junto? 5 às 9 da manhã, para a gente tocar muita moda boa no nosso domingão. O Atividade só modão, viu? Sabe como é, né? Aqueles modão chonado aqui, pra gente ouvir, contando, claro, com a sua participação, né? Sempre, todos os domingos, de 5 às 9 da manhã, comigo mesmo. Então já te faço aí o convite pra gente estar juntinho amanhã. Acordou bem cedinho ali? Já tem aquela rotina, né? Aquele costume aí de acordar bem cedo? Radinho na Atividade Sertaneja e vamos junto tocando muita moda boa na Atividade Só Modão, viu? 6h38. A mandar abraço. Deixa eu ver aqui quem tá participando comigo aqui. O Adão tá na sintonia, tá dando um bom dia pra gente aqui. O Faqueiro, né, tá desejando pra todos aqui um bom final de semana. Abraço pra você, Faqueiro, aí em patrocínio. Muito bom dia, obrigado aí pela audiência, obrigado aí pela companhia. Deixa eu ver aqui quem mais tá participando comigo aqui. O Paulo Henrique tá lá no Bernardo Soares de Faria. Paulo Henrique tá dizendo aqui, ó: já tô agarrado amanhã no Atividade Só Modão. Não perco a programação da Atividade Sertaneja, não perco aqui o Sertão Atividade, não perco também o Atividade Só Modão, tá dizendo aqui o Paulo Henrique. Obrigado, viu, Paulo Henrique? Abraço pra você, Deus abençoe sempre aí você, sua família. Obrigado aí pela sua audiência aí, né, e pela sua participação nas nossas programações, viu? Abraço também aí pro Divino Balaeiro, tá lá no bairro São Pedro. Alô, Divino! Alô, Ângela, muito bom dia para vocês aí, família toda aí no bairro São Pedro. Obrigado aí pela audiência, obrigado aí pela companhia. Deixa eu ver aqui mais uma participação aqui. O Geraldo e a Mônica estão lá na Fazenda Salto da Onça, em Santa Cruz. Também estão acompanhando a gente, né? Bom dia, Geraldo. Bom dia para a Mônica também. Família toda aí, a garotada, né? Também ouvindo a gente aí na Fazenda Salto da Onça, em Santa Cruz. Aí recebendo aí o nosso abraço, né? O Marquinho lá dos Supermercados BH também está na sintonia. Dona Almira e o Solaê. Bom dia para vocês, Antônia e o Rômulo no bairro Progresso. Bom dia, o Edmar do DR está lá nos Neres. O Edmar também já está na sintonia, né? Lá no bairro dos Neres. Aquele abraço. O Rogério, loja de rações Bem TV, já na sintonia, já de portas abertas, né? A loja de rações Bem TV, hoje funcionamento até o meio-dia. Bom dia para você, Rogério. Bom dia para toda a equipe. Bom final de semana, bom trabalho, bons negócios, né? Abraço aí para vocês. Eu deixo mandar abraço também para o Lucas, né? Lá na loja de rações Sabiá. Lucas também já está na sintonia. Toda a sua equipe aí, bom trabalho para vocês também aí na loja de rações Sabiá. Pessoal aí no bar do Basilo, tá tomando lá um cafezinho, ouvindo o Sertão Atividade. Basilo tá lá na sintonia, né, Basilo? Bom dia para vocês aí, viu? Rodoviária do Potreiro, né? Pessoal gosta de falar assim, né? Rodoviária do Potreiro é lá no bar do Basilo, né? Pessoal, gente boa, pessoal de Potreiros, sempre marca presença ali no bar do Basilo, né? Abraço para vocês aí, viu, gente? 6h41.
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14: Aqui o sistema é bruto, viu? Nós não é fraco não, nós só toca moda boa. Claro, contando aí com a sua participação, o tio Roberto tá lá em Brasília. Tá acompanhando também a nossa manhã sertaneja. Pediu essa daqui, ó, Chico da Serra e Pantanal. Vidão de Caboclo. Em moda boa, hein, tio Roberto? Bom dia, 6h41.

0: Na nossa programação do Sertão, atividade Jacó e Jacozinho, Sete Irmãos, Chão Carreiro e Pardinho, Cabelo Loido, Chico da Serra e Pantanal, Vidão de Caboclo, para fechar mais uma sequência da nossa programação sertaneja. O nosso Sertão, atividade é o Despertador da Cidade, até as 8 horas da manhã. William do Dimondinho tá na sintonia, tá ouvindo a nossa programação. Um abraço para você, William, tá lá no terminal rodoviário, né? Já tá pedindo aqui, ó, bom dia, manda um abraço aí para Rafaela, tá embarcando agora para BH, vai para a faculdade, né? Vai estudar, graças a Deus, aí na UFMG. A Rafaela tá na sintonia. Alô, Rafaela, bom dia para você aí, viu? Bom dia para o William do Dimondinho. Ótima viagem para você, Deus abençoe sempre aí, sucesso sempre aí para a Rafaela, viu? Tá cursando aí a faculdade, a gente manda esse abraço, manda esse bom dia especial para você, viu, Rafaela? Grande abraço aí, Deus abençoe sempre. Família toda aí do Ilha, o nosso bom dia, 6h53.
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0: E vamos seguindo o nosso sertão, a Eliana Machado também está na sintonia, está participando comigo. Almir Sater chega para cantar para a gente, agora 6h53, bom dia. Yeah.

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amabilidade. Benjamin Franklin costumava dizer que se desejamos ser amados, nos compete amar e sermos amáveis. A fórmula não é inédita. Francisco de Assis propunha que deveríamos amar muito mais do que

Intimamente, cerrando de leve os olhos, pediu com fervor: Senhor, nesta época de tanta provação, mande-me um anjo. Acabou seu lanche e se dirigiu ao caixa. Uma senhora idosa, andando vagarosamente, ficou à sua frente. Ela começou a admirar a sua elegância. Um lindo vestido xadrez vermelho e preto, um lenço, um broche, um chapéu vermelho escarlate. Não se conteve. Desculpe, senhora, disse-lhe, mas não posso deixar de lhe dizer como é bonita. Vê-la assim tão elegante encheu-me de alegria. A idosa se voltou para ela e a brindou com um sorriso. Deus a abençoe, minha jovem. Eu tenho um braço artificial, uma placa de metal no outro e uma perna não é minha. Levo um bom tempo para conseguir me vestir. Tento me arrumar da melhor maneira possível. Você sabe, à medida que os anos passam, parece que as pessoas pensam que não tem importância se vestir bem. Você fez com que eu me sentisse uma pessoa especial. Que o Senhor a possa proteger e abençoar. Você deve ser um anjo enviado por Ele para alegrar o meu dia. A senhora se foi sem que a jovem conseguisse dizer uma só palavra. Sentiu-se reconfortada ao ouvir toda aquela disposição de quem tinha tantas dificuldades e extravasava elegância e bem-estar. Deus lhe enviara, afinal, o anjo que ela pedira. E ela nada mais fizera do que ser amável com alguém. O amor é a virtude das virtudes. Veste-se de múltiplos modos, e onde quer que se apresente, oferece sempre alegria, ventura, vida abundante. Nenhum de nós se move sobre o planeta se não for com o combustível do amor. Amar é uma honra. E o trabalho da compreensão, o esforço da paciência, a dedicação da caridade, o conforto da fraternidade, tudo isso é amor. A firmeza da cooperação superior, a harmonia da afabilidade, a lucidez do bom alvitre são também parte do amplo panorama do amor. Conscientes dos limites que ainda nos caracterizam na Terra, devemos concluir que temos necessidade de continuar a trajetória amando o mais que possamos. Podemos oferecer uma frase elogiosa, um estímulo, uma realização feliz nesse projeto de construção do bem que esteja ao nosso alcance. Dessa maneira, lançaremos no solo do mundo as nossas sementes de paz, cooperando com a paz ampla com que sonhamos. Igualmente, poderemos colaborar com a felicidade de alguém que receberá a nossa observação como um item valioso para a elevação da sua autoestima.

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1: Olha a hora, gente. 7:06.

0: Muito bom dia para você, 7h08. Vamos seguindo aqui o nosso atividade, nosso sertão atividade, né? Vamos junto até as 8 da manhã. Pode ficar à vontade aí para participar, viu? 37999379280. Zap atividade 37998208726. Pode acessar também o nosso site atividadesertaneja.com.br. 78. E vamos de mais abraços, vamos de mais participações aqui na nossa programação sertaneja. O Marcelino tá lá na cidade de Oliveira, tá acompanhando, tá no aplicativo, tá curtindo aí o descanso, né? A forga aí do sabadão, né, Marcelino? Um abraço pra você aí em Oliveira. Nosso bom dia, obrigado aí pela audiência, bom final de semana. O Tito Mecânico tá lá na loja de conveniência lá da Cooper Abaeté, tá na sintonia também, né? O Tito tá mandando abraço lá pra todos os funcionários, né? Os frentistas, os atendentes lá da loja de conveniência. Conveniência aí do posto da Cooper Abaeté. Bom dia pra vocês aí, o Tito Mecânico tá na sintonia. Abraço, Tito. Obrigado aí também pela participação. O Mauro Sérgio tá participando comigo, tá mandando abraço aí pra Adriana Freitas, tá lá no Abaetezinho, e mandando abraço também pro Sinho, né? O Sinho também tá lá no Abaetezinho, acompanhando aí a nossa programação. Bom dia pra você, Sinho. Bom dia aí pra Adriana Freitas. O Mauro Sérgio manda esse abraço pra vocês aí, tá pedindo aqui Um Degrau na Escada com Chico Rei Paraná. Vamos tocar pra você, viu, Mauro? Daqui a pouquinho a gente já roda a sua música aí, nesta sequência mesmo, viu? Pode ficar aí na sintonia, a gente já vai mandar sua moda daqui a pouco, viu? 7h10. Quem também tá acompanhando a nossa programação sertaneja é o Walter da Venda, né? Lá no bairro Marmelada. Bom trabalho, bom final de semana e bom dia pra vocês aí no Marmelada, viu? Marcinho Nery, lá do Armarinho Nery, abraço, abraço aí pra Leila. Bom dia também aí pro Marcinho, toda a equipe aí do Armarinho Nery, daqui a pouquinho, às 8 da manhã, já de portas abertas, o meu abraço.
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0: Falando com ele, é o seu amigo de todas as manhãs aqui na atividade sertaneja. E vamos de moda boa, vamos fazer o seguinte aqui. Vamos abrir essa sequência aqui atendendo o Marcinho Nery. Em seguida, já atendo o Mauro Sérgio com Degrau na Escada, Chico Rei Paraná. É só moda boa. Bom dia, 7h11.

0: na nossa programação do Sertão Atividade, Adalberto e Adriano com Dominguinhos, O Gosto do Meu Amor, Chico Rei, Paraná, Um Degrau na Escada, Ronaldo Viola e Praiano, Pescaria. Para fechar mais uma sequência da nossa programação sertaneja, é o nosso Sertão Atividade, o nosso despertador da cidade. Até às 8 horas da manhã, te faço companhia. Vamos junto, né? Tocando muita moda boa. Pessoal aí na lanchonete do Bené, tá na sintonia. Pessoal tá lá tomando um cafezinho. Bom dia para vocês aí. Obrigado pela audiência, viu? Bom final de semana. Bom dia também aí na Casa de Carnes Frescarne. Alô, Cecel. Já tá ligado com a gente também, né? Bom trabalho para vocês aí, o Marcelo, a Fabiana, Luiz Henrique, né? O Fabrício. Bom dia para todos aí na Casa de Carnes Frescarne. Lá na Casa de Carnes Boi Nobre, o Wellington também já tá na sintonia. Bom dia para vocês aí, bom dia aí pro Pendão, pro Jefferson, o Elminho, né? A Lourdes. Nosso abraço a todos aí na Casa de Carnes Boi Nobre. Bom dia.
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0: Olha a hora, gente, 7 horas 22 minutos. Vamos seguindo aqui a nossa programação lá no Santo Antônio, Bar do Taquinho. Também está acompanhando a nossa programação. Bom dia aí no Bar do Zé do Burro. Pessoal já está ligado também, já tomando aí o cafezinho, né? Abraço aí para a Luísa, para o Gilberto, Cauã, Zé do Burro, família toda. Bom dia para vocês aí no Bar do Paulo. Também está acompanhando o Sertão Atividade. Abraço aí para o Paulão, abraço aí para a Lia. Todo o pessoal aí já tomando também um cafezinho caprichado aí, né, Paulo? 7h22, a Geralda lá no São João. A Geralda está mandando um bom dia pra gente aqui. Bom dia, Rony Rocha, um feliz e abençoado sábado para todos nós, um abraço para você e todos da rádio e também para todos os ouvintes. Quero mandar aí um abraço pro meu amigo Maicon, tá na sintonia. Alô, Maicon, a Geralda no bairro São João, manda esse abraço para você e abraço também para toda a família. Obrigado aí pela participação da Geralda lá no bairro São João. Bom dia.
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0: E vamos tocar um forrozão aqui então, né? Pra gente dar aquela esquentada, dar aquela sacudida aqui no sertão. Trio Alto Astral chega pra cantar pra gente. Bom dia, hora certa pra você, 7h23. Vamos perder a condução aí não, viu, gente? Mineiro não perde o trem, né? 7h23, tô em Resende Transportes. E a hora certa, bom dia!

0: Essa aí é de 1987, César e Paulinho, só por você, trio Alto Astral, bom demais da conta, para fechar por aqui mais um bloco musical da nossa programação, para mandar aquele abraço lá no restaurante central, né, restaurante do Halliton, pessoal já tá na sintonia também, daqui a pouquinho já preparando aí o almoço do sábado, aquele almoço caprichado, né, bom dia para vocês aí no restaurante do Halliton, aí no restaurante central, bom trabalho, obrigado aí pela companhia, tô em Resende Transportes, informando a hora certa para você, 7:30, hora de apoio cultural, daqui a pouco a gente volta trazendo mais abraços, trazendo mais participações, 7:30.
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5: Hora certa para você, 7 horas 41 minutos. Muito bom dia, 7h41.
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5: E vamos seguindo a nossa programação sertaneja. Já estamos caminhando, né, aqui para o finalzinho da nossa programação deste sábado. Mas amanhã tem atividade só modão, né? Amanhã a gente vai até as 9 da manhã. A gente estica ainda mais a nossa programação no nosso domingão para a gente tocar muita moda boa para você. Desde já te faço o convite. Amanhã, 5 às 9 da manhã, atividade só modão comigo mesmo aqui na Atividade Sertaneja, Rádio do Povo, a Rádio da Cidade, 24 anos com você. O meu bom dia vai aí na cidade de Patos de Minas. Abraço lá pra Bete, pra Marina, pro Giovanni, a Priscila, o Álvaro, o Arthur, o Miguelito e o Samuelzinho estão na sintonia. Bom dia também aí pro Eric, pra Lohane, pra Helena. Nosso abraço para vocês aí na cidade de Patos de Minas, acompanhando a nossa programação sertaneja. Abraço para vocês aí, viu? Obrigado aí pela audiência. Deus abençoe a todos. Deixa eu mandar um abraço aqui, o Rogério, loja de rações BenTV. Tá dando um bom dia pra nós aqui, tá falando aqui o seguinte, ó, bora sortear uma cerveja amanhã no programa Atividade Somadão. Então tá valendo, viu, Rogério? Já deu o sinal verde lá, o Rogério. Amanhã tem caixa de cerveja pra você que participar comigo aqui do Atividade Somadão. Então 5 às 9, viu, gente? Quem sabe, né? Quem sabe você deixa aqui o seu nome, deixa o seu bairro e no final da nossa programação de amanhã, 5 às 9, você vai estar concorrendo a uma caixa de cerveja oferecimento lá da loja de rações BenTV. Rogério participando comigo aqui, mandando aquele abraço, claro, especial para todos os clientes lá da loja de rações BenTV. Alô, Rogério, aquele abraço para você, abraço para todos os clientes aí, obrigado pela audiência. Tamo junto aí, viu, meu amigo? Tamo junto e misturado, pessoal, gente boa, já de portas abertas, viu, gente? Telefone lá do Rogério é o 37999661827. 999661827 é o telefone da loja de rações BenTV, valendo o cerveja amanhã no Atividade Somadão.
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5: E vamos seguindo a nossa programação, a Ilza, lá no Bernardo Soares de Faria, também já tá ligada comigo, já tá dando um bom dia pra nós aqui, né, Ilza? Abraço pra você, abraço aí pro Vicente e toda a família de 1995, Lucas e Luan, canta pra gente. Bom dia, 7h44, bom final de semana.

Leandro e Leonardo, na nossa Manhã do Sertão, só fazendo amor. Lucas e Luan, jeito atrevido, para fechar mais uma sequência da nossa programação sertaneja, o Jacinto do DR. Tá na sintonia, tá acompanhando. Bom dia para você, Jacinto. Bom dia aí para toda a família. Obrigado aí pela audiência. Tô em Resende Transportes e a hora certa para você. 10 minutos, faltando pras 8. Tá na hora de ir embora.

Atividade Sertaneja, 10 minutos, faltando para as 8 horas da manhã. A gente está chegando ao final de mais uma edição do Sertão Atividade. Está de volta segunda-feira, a partir das 5 horas da manhã. Todos vocês que participaram com a gente, o nosso muito obrigado. Na sequência, você fica na ótima companhia de Bernardo Rodrigues e o Sábado Show. Oh, yeah.

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1: Agora faltando 9 minutos para as 8 horas da manhã, a gente deixa abraços finais aqui na nossa programação sertaneja. O Edmar está lá no Simão da Cunha, está acompanhando a nossa Manhã do Sertão. Bom dia para você, Edmar, bom dia aí para a Silvana, o Pablo, o Ailton, o Som, família toda, o nosso abraço. O Evandro está lá em Curvelo, Evandro também está na sintonia, está lá na Aviação Sertaneja, cidade de Curvelo, acompanha a gente através do aplicativo. Abraço para você, Evandro, abraço para todo o pessoal aí da Aviação Sertaneja. Já em Curvelo, ligadinhos na nossa programação, recebendo aí o nosso abraço, recebendo aí o nosso bom dia. Christian Ralph vai fechar a nossa programação de hoje. Para você que ficou comigo aí desde as 5 da manhã, meu muito obrigado. Para você que ligou o rádio agora no finalzinho, ouviu um pedacinho da nossa programação, tá valendo a mesma coisa. A gente agradece de coração, viu, gente? Tamo indo nessa para voltar amanhã, viu? Amanhã tem atividade só modão, 5 às 9 da manhã, valendo caixa de cerveja. Veja lá da loja de rações Bem TV. A gente espera amanhã no nosso domingo de 5 às 9. Convite feito, é convite aceito, viu? 7h52, 8 faltando para as 8. Deixa eu mandar um último abraço aqui lá no Abaitezinho. Sinho, a Vânia e toda a família estão na sintonia. Rosana, Eugênio, Patinho, a Rosimeire e a Paloma. Bom dia também aí pro gordo do Zé Rosendo. Aquele abraço, família inteira. Christian e Ralf, agora sim vai fechar a nossa programação de hoje. Valeu, gente. Vamos indo nessa para voltar amanhã às 5 da manhã. Grande abraço a todos e que no dia de hoje cada um de nós sejamos portadores de boas notícias. Tenham todos um bom dia, um bom final de semana, um sábado abençoado e vamos embora porque Christian Ralph já está fechando a porteira. Bom dia!

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9: Bom dia. Um excelente sábado para você que tá ligado aqui na Rádio Atividade Sertaneja. É uma alegria enorme ter a sua companhia e mais uma manhã de sábado, hein? Que o seu dia comece leve, com boas energias, um sorriso no rosto e muita esperança no coração. Seja em casa, no trabalho, na estrada ou reunido com a família, muito obrigado por escolher passar esse pedacinho de manhã aqui com a gente, hein? Aqui a receita é simples, hein? Música boa, uma boa companhia e aquele clima gostoso que deixa o seu sábado ainda melhor. Então aumenta o volume, fique bem à vontade e aproveite. Porque a nossa programação foi feita com muito carinho para você. Seja muito bem-vindo ao Sábado Show. Para você que não me conhece, eu sou Bernardo Rodrigues, seu locutor aqui das manhãs de sábado. Nosso programa vai até às 10 horas da manhã. Se você quiser pedir uma música, mandar um abraço, é só mandar mensagem no nosso WhatsApp 9820-8726. Eu tô aqui de olho nas mensagens que todo mundo manda e é isso daí, hein? 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Muito obrigado pelo apoio cultural. 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E é isso, estamos começando agora o nosso Sábado Show, muito animado, e a primeira música eu tenho certeza que você conhece. Essa daqui é pra acabar, hein? Canta, Mirosmar!

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0: A gente acabou de passar as músicas Menina Bonita, diretamente para nossa amiga Geralda, que tá sempre mandando mensagem aqui. E ela mandou dessa vez um abraço também para todos nós, para a família dela e pro Maicon Ali, do bairro São João. Geralda, do bairro São João, que mandou esse abraço muito gostoso pra gente. Um abração pra você também, Maicon, e muito obrigado por sempre estar acompanhando aqui o nosso programa, Geralda. A gente também acabou de passar a música Cartão Postal das Mineirinhas, diretamente pra Arilma Gonçalves, que sempre pede também essa música que ela gosta demais e tá sempre aí acompanhando o nosso programa. Muito obrigado, Arilma. Um abração pra você. Muito obrigado pelo carinho de sempre. A gente vai pra um rápido intervalo agora, mas daqui a pouquinho estamos de volta. Fica aqui comigo que tem muita música boa por aí. 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Um abraço pra vocês. Daqui a pouquinho estamos de volta.
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7: Já estamos de volta com o Sábado Show. Pra você que não me conhece, eu sou Bernardo Rodrigues, seu locutor aqui da Rádio Atividade, todos os sábados de manhã. Esse é o nosso programa Sábado Show, onde tocamos muita moda boa, os lançamentos da música sertaneja e de vez em quando um clássico também, né? 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Um abraço pra vocês, meus queridos apoiadores culturais. Pra você que quer começar a sua manhã do jeito certo, vai lá na feirinha, come um salgado gostoso da Tuca Salgados, toma um suco também e aquele café maravilhoso, viu gente? Eu tomei o café lá hoje, inclusive, é muito bom. Mandar um abração especial pra Shirley, que fez aniversário ontem. Shirley,

6 mulheres maravilhosas que estão arrasando na dança, hein? Um abração também pra Cida, essa aluna especial. E Ângela não apareceu ainda pra mandar uma mensagem, mas tenho certeza que já deve estar ouvindo a gente. Um abração pra você, Ângela. Ah, e aqui também temos outra querida que mandou mensagem. Não precisa nem mandar mensagem, Mara. Todo sábado eu tô lembrando de você já, hein? Um abração pra você, Mara, minha prima, que eu adoro demais. Uma das melhores pessoas pra contar caso. Super engraçada. E a próxima música, Mara, eu tenho certeza que ontem você deve ter feito história, né? Porque a Mara vive cada dia como se fosse o último e tá certo. É isso aí, pessoal. Vamos viver. A próxima música é pra você, Mara. Não gosto, eu amo. Henrique Juliano.

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0: É isso aí, tá bom demais o nosso programa, hein? 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Muito obrigado pelo apoio. Um abraço pra você que tá me ouvindo, seja no carro, em casa ou no trabalho. É muito importante pra mim. Muito obrigado mesmo. Eu continuo por aqui animando a sua manhã, mas a gente vai para um rápido intervalo agora. Daqui a pouquinho tamo de volta. Se você quiser mandar um abraço, pedir uma música especial, é só mandar mensagem no nosso WhatsApp 9820-8726. Eu tô na guarda, hein? Fui!
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37: Já estamos de volta. Nosso programa tá bacana demais. A gente vai agora até as 10 horas da manhã. Depois, ficamos com o programa Experiência de Deus, do Padre Reginaldo Manzotti. Para você que quer começar seu dia bem, cola lá na feirinha, toma um cafezinho, come um biscoito, muitos salgados gostosos e muita variedade de salgado, né, pessoal? Um abraço pra você que tá me acompanhando. Se você quiser pedir uma música, mandar um abraço também, é só mandar mensagem no nosso WhatsApp 98 20 87 26. Um abração pra Rosana Souza, do bairro Abaitezinho. Muito obrigado por estar sempre acompanhando. Um abraço pra todos vocês. E a gente vai agora de mais lançamentos da música sertaneja e alguns até antigos, beleza? Essa, por exemplo, ela é bem romântica, um pouquinho mais antiga. Mas ó, hoje o coração do locutor tá muito apaixonado e eu quero que vocês também sintam essa paixão, hein? Jorge Mateus, Pra Sempre Com Você.
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isso aí, pessoal. Estamos chegando ao finalzinho do nosso programa. Eu gostaria, antes, de deixar alguma mensagem para você. Espero que vocês tenham gostado da programação. 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Para o Marcos Hotel. Para a Tuca Salgados. 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E assim vai chegando ao fim de mais uma edição do nosso programa Sábado Show. Muito obrigado pelo carinho, pela audiência e por ter escolhido a Rádio Atividade Sertaneja para fazer parte da sua manhã. Eu espero de coração que a nossa companhia e a música boa tenham deixado seu sábado ainda mais leve e especial. Que Deus abençoe você e toda a sua família, trazendo paz, saúde e muita alegria para o seu final de semana. Eu sou Bernardo Rodrigues e agradeço de coração pela sua companhia. Um grande abraço, fique com Deus e continue ligado na nossa programação. Agora ficaremos com o programa

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Louvado seja nosso Senhor Jesus Cristo, para sempre seja louvado. Queridos irmãos e irmãs, no sábado, você que acompanha sempre, você que só está hoje, hoje nós estamos em plena novena da Sagrada Família e rezando pelos pais. Dia dos Pais está chegando, mas hoje também vésperas de celebrarmos o Dia dos Sacerdotes, Dia do Padre. Então, neste programa, faremos oração pelas vocações sacerdotais e já convido você a rezar pelo padre da sua paróquia. Isso mesmo. Pense, reze pelo padre da sua paróquia, que faz um bem imenso. Filhos e filhas, amado povo de Deus, hoje, dia 1º de agosto, mês das vocações, rezar sobre pela todas as vocações. Saúdo a todos, a partir da Rádio Evangelizar, de onde tudo começa, e as rádios irmãs, cujos nomes cito neste momento. Saúdo a você pela TV Evangelizar, sinal digital em todo o país, em várias cidades, canal aberto, pelo YouTube, Padre Manzotti Oficial, pelo aplicativo da Associação Evangelizar é Preciso, e todas as plataformas digitais. Repito, reze pelo padre da sua paróquia. Mês de agosto, mês das vocações, e ao longo do mês vamos contemplar todas as vocações. Hoje também dia de Santo Afonso Maria Ligório. Tudo isso no programa de hoje, mas nós começamos em nome do Pai, do Filho, do Espírito Santo. Amém. Naquele tempo, a fama de Jesus chegou aos ouvidos do governador Herodes. Ele disse aos seus servidores: é João Batista que ressuscitou dos mortos. E por isso, os poderes miraculosos atuam nele. De fato, Herodes tinha mandado prender João e amarrá-lo e colocá-lo na prisão por causa de Herodíades, a mulher de seu irmão Felipe, pois João Batista, o profeta, tinha dito a Herodes: não te é permitido tê-la como esposa. Por quê? Era cunhada. Continuo. Herodes queria matar João, mas tinha medo do povo, que o considerava como profeta. Por ocasião do aniversário de Herodes, a filha de Herodíades dançou diante de todos e agradou tanto Herodes que lhe prometeu, com juramento, dar a ela tudo o que pedisse. Instigada pela mãe, ela disse: dá-me num prato a cabeça de João Batista. O rei ficou triste, mas por causa do juramento diante dos convidados,

0: ordenou que atendesse o pedido dela e mandou cortar a cabeça de João no cárcere. Depois, a cabeça foi trazida num prato, entregue à moça, e esta levou a sua mãe. Os discípulos de João foram buscar o corpo e o enterraram. Depois, foram contar tudo a Jesus. João Batista teve a coragem de denunciar um pecado. Não te é permitido tê-la por esposa. É a família. Eu falava que hoje, dia 1º de agosto, nós começamos o mês vocacional. Claro, o primeiro domingo, amanhã, dia do padre. Depois, nós estamos em plena novena, dia dos pais. Depois, nós teremos Assunção de Nossa Senhora, dia dos religiosos, religiosas. Depois, teremos dia do catequista, do povo de Deus. Então, por que não, hoje, dia 1º de agosto, dizer, eu e minha casa serviremos ao Senhor? Sobe o som, sacristão, mês vocacional. Que minha casa seja um celeiro de vocações. Que eu e minha casa possamos servir ao Senhor. Eu te consagro o meu lar. Seja bem-vindo, pode entrar, Senhor. Mês vocacional abrindo hoje. Todas as vocações importantes aos olhos de Deus, todas as vocações, cada um no seu estado de vida, seja a vida sacerdotal, seja a vocação à família, dia dos pais, seja a vocação à vida religiosa, mas todos, povo de Deus, lutando pela causa do reino, pela verdade. Então você que está me acompanhando, diga, na minha casa, eu e minha casa serviremos ao Senhor. Nós aceitamos a palavra do Senhor. Nós queremos viver os princípios do Senhor. Faze, Senhor, que esse pacto aconteça. Eu quero ir para o céu, mas quero levar minha família também. Diga isso. Eu quero ir para o céu, Senhor. Jesus, eu quero ir para o céu, mas eu quero levar minha família para o céu também. Vou rezar, vou perdoar e vou clamar aos céus. Eu e minha casa serviremos ao Senhor. Diga quanto necessário for. Sagrada Família de Nazaré, minha família vossa é. Sagrada Família de Nazaré, minha família vossa é. Lembre-se do evangelho que acabamos de proclamar. Quando a mentira, a falsidade, o adultério entra a morte. O evangelho fala que era dia do aniversário de Herodes, um momento de celebrar a vida, e terminou numa celebração da morte. Senhor, que na minha casa se celebre a vida, que se celebre a obediência, este pacto contigo, Senhor. Eu e minha casa serviremos ao Senhor. E que a família seja uma sementeira de vocações. Que a família possa ser um lugar da vida cristã, uma igreja doméstica. Que na minha casa todos nós obedeçamos a Deus, seguindo a Deus. Diante do Rei vou proclamar que eu e minha família, lá no céu, queremos morar. Sagrada Família de Nazaré, minha família vossa é. Por isso, qual o nome do padre da sua paróquia? Escreva num papelzinho. Durante o programa, nós vamos fazer oração pelas vocações, abrindo o mês vocacional, e vamos fazer uma oração pelos padres da sua paróquia. Vou para o intervalo, nós voltamos com partilha de vida, leitura orante e momentos fortes de oração. Chame teu amigo, tua amiga. Volte comigo, nós voltamos já.
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0: 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Odisseia, que a paz de Jesus esteja com você. Bom dia.
1: Bom dia, Padre Reginaldo. Um prazer conversar com o senhor.
0: Prazer todo meu, querida. Você fala de onde?
1: Eu falo de Campos do Goytacazes, um bairro chamado Tocos.
0: No Rio de Janeiro, né?
1: É, estado do Rio de Janeiro, mas eu sou natural do Espírito Santo.
0: Tá certo.
1: Meus irmãos moram tudo lá.
0: Como que você me acompanha ali em Campos dos Goytacazes?
1: Eu acompanho às vezes pelo Facebook e às vezes pelo YouTube.
0: Tá.
1: Eu acompanho o senhor todos os dias.
0: Que maravilha,
1: filha. Na leitura orante.
0: Que bom.
1: Eu devo evangelizar de meio-dia.
0: Opa!
1: É muito bom, adoro.
0: Que bom, querida, muito obrigado. E diga lá, minha filha.
1: É, padre, eu tenho um testemunho para dar ao senhor.
0: Agora, para todo mundo.
1: É, para todo que estiver acompanhando o senhor, né?
0: Isso.
1: Eu fui casada com um homem que morava aqui nessa cidade, né? Nós conhecemos no Rio de Janeiro, aí eu engravidei, ele me largou lá no Rio de Janeiro sozinho com a bebê e veio embora para a terra dele.
0: Misericórdia.
1: Mas Jesus me sustentou, muitas pessoas queriam apanhar ela, mas eu não dei. Eu passei um aperto, perrengue, passei fome.
0: Imagina.
1: Mas Jesus me sustentou.
0: Certo.
1: E hoje ela está com 47 anos.
0: Amém.
1: Aí daqui eu tive outro filho. Aí no terceiro, meu terceiro filho nasceu com problema, com paralisia cerebral. E ele cresceu um homem, não falava, não andava.
0: Sim.
1: Mas eu sempre ali, com amor, dedicação, paciência.
0: Amém.
1: Eu cuidava dele, cuidei dele até os 30 anos.
0: Sim.
1: Foi a data que Deus programou para ele morrer.
0: Sim.
1: No mês 11 de agosto de 2011, Jesus já levou ele.
0: Meus sentimentos.
1: Mas eu fiquei assim com meu coração aliviado, porque tudo que eu pude fazer por ele, Deus ficou do meu lado, me ajudando, Amém. Me orientando, e tudo era fácil.
0: Que bonito.
1: Aí,
0: isso.
1: Como eu acompanho muito o padre aqui da minha igreja, que Nossa Senhora da Penha, aí eu fui conversar com ele sobre a morte dele, ele disse que a morte não é o fim, é o começo de uma nova vida.
0: Isto, é a fé na ressurreição.
1: Aí eu fui me alimentando daquelas palavras, sabe? E continuei vivendo, eu sou da igreja, eu...
0: Que bom.
1: Faço a parte do acolhimento.
0: Parabéns.
1: Entendeu? Eu não falto a missa de domingo, estou sempre lá.
0: Parabéns por
1: e
0: ser
1: assim, aí quando
0: da
1: foi
0: acolhida.
1: em 2020 meu marido adoeceu. Por tudo que ele fez por mim, pelas maldades, que ele era um homem muito rude, muito ruim.
0: Sério?
1: Mas eu não desisti. Muitas pessoas diziam assim, vai embora, mulher, larga esse homem, porque eu não posso. Como é que eu vou para a rua com meu filho?
0: Entendi.
1: Não, eu tenho que ficar aqui suportando, porque Jesus está do meu lado, ele nunca me abandonou.
0: Certo.
1: Aí em 2020 meu marido adoeceu, vomitando sangue. Aí quando foi em 2024, ele faleceu. Aí fez 2 anos.
0: Certo.
1: E é assim, né? A gente continua levando a vida.
0: Uma vida
1: porque
0: sustentada.
1: Porque a morte não é o final, padre. A morte é o recomeço de uma nova vida.
0: É verdade.
1: Porque estão vivos nos nossos corações.
0: Verdade. Estão vivos junto com Jesus Cristo ressuscitado. O seu testemunho
1: Jesus,
0: é...
1: Jesus, aí você vai dizer assim, como é que você carrega essa cruz?
0: Ah.
1: Não, nós não carregamos cruz, não. É uma missão que Deus dá para nós.
0: Isso,
1: pra ver
0: filho.
1: Até onde vai a nossa fé.
0: Que testemunho forte o seu, hein?
1: A minha fé longa ali, Jesus. Jesus sempre me sustentou.
0: Amém.
1: E me sustenta até hoje.
0: Tá
1: eu
0: certo.
1: Eu jamais, se alguém precisar de mim, eu sou uma pessoa idosa, eu tenho 66 anos, mas eu me sinto fortalecida pelo amor e a fé que eu tenho em Deus, que tudo que eu peço a ele, ele me dá.
0: Tá certo.
1: Depois que eles faleceram, eu fiquei doente.
0: Entendi.
1: Muitas dores, dores reumáticas.
0: Tá certo.
1: Mas e toda vez que eu assisto o senhor no YouTube, eu boto um copo d'água.
0: Que bom.
1: Aí depois que o senhor abençoou aquela água, eu bebo.
0: Tá
1: e o senhor acredita que minhas dores sumiu? Eu não tenho mais dores.
0: Amém. Graça recebida.
1: Eu não tenho nenhuma.
0: Graça testemunhada, não é, Odisseia?
1: É, graça testemunhada. E eu não sabe a honra e glória que eu estou, o prazer de falar com o senhor.
0: Prazer todo e meu.
1: Foi pela primeira vez.
0: Que bom, filha.
1: Foi a primeira vez que eu consegui falar com o senhor.
0: Obrigado.
1: Porque Jesus alimenta a gente com a nossa fé, né? A pessoa
0: isso.
1: Não precisa ter medo.
0: Claro.
1: Se amor, a pessoa da família está doente. Está internado. E sabe que não tem mais jeito? Deixa Jesus
0: descansar ela. Jesus das Santas Chagas faça o melhor, né? Odisseia, como é que é o nome do padre? Qual o nome do padre da sua paróquia? Padre o quê?
1: É, Padre Júlio.
0: Júnior?
1: É, Padre Júlio, o nome dele.
0: Tá
1: aqui
0: certo.
1: É Giuseppetto,
0: que Deus abençoe. Que Deus abençoe Odisseia, de Campos dos Goitacazes, Rio de Janeiro. Uma história... Você percebeu sustentada em Deus. Você viu todas as dificuldades, todas as provações. E ela diz, não é cruz, é missão. Bonito. É só uma pessoa de fé que pode dizer isso. Acompanha pelo YouTube, redes sociais, em Campos, a diocese, Dom Roberto Francisco Ferreira Paz. Escute esse testemunho, por favor.
2: Então, eu estou em tratamento de câncer. Já retirei tumor na mama, retirei na cabeça e eu sei que o que está me mantendo de pé é Jesus das Santas Chagas.
0: Amém.
2: Eu rezo todo dia o terço de Jesus das Santas Chagas, passo água benta, eu estou passando bem, graças a Deus, Nossa Senhora e Jesus das Santas Chagas. Graça alcançada, é graça testemunhada, eu sei que vou ficar bem, vou ficar
0: Amém.
2: Curada, toco o sino sacristão.
0: Louvado seja Deus, filha. Mais uma mulher ali, ó, testemunhando a vida sustentada em Deus. Que Jesus das Santas Chagas te dê a cura deste câncer e te sustente nos momentos difíceis. 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Eu volto com a leitura orante, volte comigo.
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0: 1 Coríntios, capítulo 15, versículo 35 seguintes. Vamos contextualizar, porque tem gente que só está acompanhando hoje. Dentro das temáticas, porque existem vários temas de 1 Coríntios. Ele já falou muita coisa. Conselho para os casais, conselhos para os solteiros, depois falou sobre o Espírito Santo, depois falou sobre os grupos, como fazer a questão dos irmãos, problema, uso do corpo, depois falou os dons do Espírito Santo. E agora ele está falando sobre a ressurreição de Cristo. E nesses últimos dias, você ouviu sobre, primeiro, a ressurreição. A ressurreição de quem? Daquele que foi o primeiro. Cristo ressuscitou. Esse é o ponto de partida. Depois, ontem, sobre a nossa ressurreição. Mas ele ainda vai explicar algo que você é importante compreender. A ressurreição do corpo. Como será isso? Inclusive, estamos em leitura orante. Se escutou a filha de Deus dizer: eu acredito na ressurreição. Eu acredito. E foi o que confortou ela quando o filho morreu, o marido depois, quando o padre disse: a morte não é o fim, é o começo de uma nova vida. Então vamos lá. Capítulo 15, versículo 35. Mas alguém perguntará: como é que os corpos são ressuscitados? Você teve já essa dúvida? Alguém já perguntou para você? Vamos tentar entender a partir de Paulo. Que tipo de corpo eles vão ter? Seu tolo. Tá aqui, ó, não sou eu que estou falando isso não. Seu tolo. Quando você semeia uma semente na terra, ela só brota se morrer. E o que foi semeado é apenas uma semente. Talvez um grão de trigo, outra semente qualquer, e não o corpo já formado na planta, que vai crescer. Aqui tem um princípio, Paulo era muito culto, tem um princípio de Aristóteles, ato e potência. Se planta a semente, na semente já está, é o ato. O que vai ser é a potência. Deus dá a essa semente o corpo que ele quer e dá a cada semente um corpo próprio. A carne dos seres vivos não é toda do mesmo tipo. Os seres humanos têm um tipo de carne, os animais outros, pássaros outros, peixes ainda outro. Há também corpos do céu, corpos da terra, existe o tipo de beleza que pertence aos corpos celestes. Os seres celestiais também são corpos, os anjos. Há outro que pertence ao corpo terrestre, somos nós. O sol tem seu próprio brilho, ele vai falando, a lua, outro brilho. As estrelas têm brilho diferente. Pois, será assim, depois de ter feito todo esse introito, que Paulo é um homem culto, volto a te dizer, de formação helênica, formado aos pés do grande Gamaliel, quando os mortos ressuscitarem, quando o corpo é sepultado, ele é corpo mortal. Mas quando for ressuscitado, será imortal. Quando ele é sepultado, é feio e fraco. Mas quando for ressuscitado, será bonito e forte. Você sabia disso? Sabia? Ora, está na Bíblia, estou lendo agora. Quando um corpo é enterrado, é mortal. Depois se tornará imortal. Quando enterrado, é feio e fraco. Depois vai ser bonito e forte. Quando é sepultado, um corpo material, mas quando for ressuscitado, será um corpo espiritual. Ah, entendi. Lembre de Jesus Cristo. Lembre do corpo de Jesus Cristo. Ele era um fantasma? Não. Mas ele comia. Mas ao mesmo tempo ele passava pela parede. Então nós não estamos falando, porque nós estamos aqui na Terra presos a três categorias: espaço, tempo e forma. Depois da morte, nós não teremos mais essas três categorias: espaço, tempo e forma. É o corpo espiritual. E Paulo continua dizendo: é claro que existe o corpo material, então tem que haver também um corpo espiritual. Adão, primeiro homem, foi criado como ser vivo. Mas o último Adão, Jesus Cristo, é o espírito que dá vida. Não é o espiritual que vem primeiro, mas sim o material. O primeiro homem foi feito do pó da terra, o segundo veio do céu, Jesus Cristo. O que pertence à terra são aquele que foi dado ao pó da terra. O que pertence ao céu são aquele que veio do céu. Escutem bem esse segredo. Nem todos vão morrer, mas todos nós vamos ser transformados num instante. Num abrir e fechar dos olhos, quando tocar a última trombeta. Ele tocará os mortos, serão ressuscitados como seres imortais. E todos nós seremos transformados. Escutou isso? Seres imortais. Seremos transformados. Quando o Senhor voltar, quando a trombeta tocar, o corpo mortal precisa se vestir. Como é que o corpo imortal? Assim, quando esse corpo mortal se vestir com o que é imortal, e esse corpo que morre se vestir com o que não pode morrer, então acontecerá o que a Escritura disse: onde está a morte, a tua vitória? Onde está a morte, o seu poder de ferir? O que dá à morte o poder de ferir é o pecado. E que dá ao pecado o poder de ferir é a lei. Mas agradeçamos a Deus que nos dá vitória por meio de nosso Senhor Jesus Cristo. Portanto, queridos irmãos, continuem firmes. Continuem ocupados no trabalho do Senhor. Pois vocês sabem que todo o seu esforço neste trabalho traz proveito. Eu vou para o intervalo e volto comentando. Volte comigo.
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0: Então, como será a ressurreição do corpo? Hoje vivemos o corpo mortal. Na ressurreição, um corpo glorioso, como Jesus. Um corpo espiritual. Se lembra de um fato, para você lembrar, importante, que criar uma casuística para Jesus, se há ressurreição dos mortos, diz a lei que uma mulher que casou com um homem não teve filhos e tiver irmãos, ela deve casar com esse irmão até ter filhos. Um homem tinha 7 irmãos, a mulher casou com o primeiro, não teve filho, com o segundo, terceiro, quarto, quinto, sexto, 7, não teve filhos. Perguntaram os saduceus, a quem essa mulher pertencerá no reino dos céus? Jesus disse, vocês não entenderam nada. Lá ninguém vai se dar em casamento, é um corpo glorioso, ninguém pertence a ninguém. Portanto, nós rezamos no credo, creio na ressurreição da carne, creio na vida eterna. Nós temos todo respeito, porque temos respeito com o corpo. Porque enterramos o corpo, ou mesmo que seja incinerado, é permitido hoje, mas não se pode jogar na natureza, não se pode jogar, sabia disso? Não pega cinza e coloca numa joia, não pega cinza e joga no mar, nas montanhas, porque nós acreditamos na ressurreição do corpo. Como será? Diferente do que é. Glorioso, mas nós cremos. Escute esse testemunho.
1: Padre, eu me chamo Isabela Lorena, sou de Juazeiro do Norte. Eu já dei um testemunho aqui, que foi até o cordãozinho de São Pio, onde eu consegui retirar minha pulseira eletrônica. Ainda espero por julgamento.
0: Olha aí.
1: Mas eu creio em Jesus das Santas Chagas, que não vai dar em nada, porque eu fui presa de laranja nessa. E o meu testemunho, padre, hoje, é que minha vida nunca foi fácil. Eu vim de uma família que algumas pessoas têm boas condições, outras não, caem na vida errada. Mas hoje o meu testemunho é que, desde 16 anos de idade, eu dei trabalho à minha mãe, eu me arrependo de ter escolhido a vida errada, não tirei nenhum lucro dela. E sim, eu me arrependo amargamente. Hoje eu tenho 30 anos, com 18 anos eu comecei a usar droga. E eu vim parar de usar droga no ano retrasado, com 28 anos de idade.
0: Puxa,
1: padre, eu estou limpa de bebida e de droga. Meu
0: louvado
1: Deus, eu não acredito
0: Deus
1: que eu consegui. Eu venci essa batalha todo dia. Eu pedi a Deus para Ele me dar força para conseguir. E hoje eu estou dando meu testemunho, padre. Já tem mais ou menos uns 8 meses para 9 meses que eu não bebo mais, eu não
0: louvado
1: uso mais droga, não sinto nem um pouco de vontade, não sinto mais vontade de estar na rua, padre, é uma bênção para mim, uma bênção, muito obrigada, eu tenho muito a agradecer a Deus, é uma vitória que eu estou dando na minha vida.
0: Amém.
1: Gratidão a Deus, também ao Senhor, porque graça alcançada é graça testemunhada, e toco o sino, sacristão, toco o sino, porque para mim é uma vitória.
0: Eu imagino. Me alegro com você, Isabela. Louvado seja Deus, que você tomou consciência e tudo começou a ser transformado na tua vida. Louvado seja Deus, porque você mesmo usou a palavra, estou limpa. E que, acredite, Deus que começou essa obra não para pela metade. Deus abençoe você. Isabela de Juazeiro do Norte, testemunho fortíssimo. TV Evangelizar lá, canal aberto, 39.1. Também nos transmite a rádio Padre Cícero FM, o bispo Dom Magnus Henrique Lopes, da diocese de Crato. Nilda, que a paz de Jesus esteja com você, Nilda.
2: Oi, padre. A benção.
0: Deus
2: bom
0: abençoe.
2: Dia.
0: Bom dia. Você fala de onde, Nilda?
2: Eu falo de Joinville, Santa Catarina.
0: Minha saudação a Joinville. Como que você me acompanha?
2: Eu acompanho pelo canal Evangelizar.
0: Tá certo, canal aberto, 49.1. Antes de você continuar, como é que é o nome do padre da sua paróquia? Daqui a pouco nós vamos rezar pelos padres.
2: Padre Wagner.
0: Padre Wagner. Continua, filho, o que você quer falar?
2: Eu estava querendo oração para meus pais que já faleceram há mais de 20 anos. E e para minhas irmãs também, que é para a saúde, né? Porque elas se encontram doentes. Aí eu queria pedir oração.
0: Então vamos falar o nome dos pais, por favor.
2: Meu pai chama-se Carli. Frederico.
0: Carli?
2: Carli, com Y.
0: Tá.
2: E minha mãe, Dulcineia Mendes.
0: Tá. Anotei. E as suas irmãs?
2: Eu tenho outras irmãs, né? Mas as que eu estou pedindo a oração é para a Georgina, que está acometida de câncer no estômago, e para minha irmã Zilmar, que tem ferida nas pernas, no varicose, já há mais de 30 anos que ela tem essas feridas.
0: Tá certo. Anotei. E que Deus abençoe você também, Nilda.
2: Eu também preciso bastante.
0: Tá bom.
2: Preciso mesmo, porque eu tô também, acabei de fazer uma cirurgia no ombro.
0: Sim.
2: E tô tendo um problema com o meu pedido, né, de incapacidade também, né, INSS.
0: Vamos colocar diante do Senhor. Deus abençoe Nilda de Joinville, Santa Catarina. TV Evangelizar, canal 49.1, Arca da Aliança FM, Dom Francisco Carlos Bach, arcebispo de Joinville. Querido povo de Deus, daqui a pouco, prepare, se você até tem uma foto do padre da sua paróquia, pegue, anote o nome do padre, nós vamos rezar por eles e rezar por todas as vocações, abrindo o mês vocacional. Quero insistir que o mês de agosto é mês vocacional e significa que vamos contemplar todas as vocações. Em virtude de São João Maria Vianney, se celebra o primeiro domingo, dia do padre. Depois, nós estamos em plena novena dos pais, inclusive hoje é o terceiro dia. Depois, a Assunção de Nossa Senhora, a vocação à vida religiosa. Depois, dia do catequista, do leigo. Portanto, todas as vocações. Mas hoje é dia de Santo Afonso Maria Ligório. Ele nasceu em Nápoles, na Itália, e filho de pais cristãos, ricos, nobres, teve condições de estudar. Com 16 anos, já era doutor em direito civil eclesiástico. Entretanto, após anos de profissão, ele tomou uma decisão: abandonar tudo e seguir a vida religiosa. O pai não aceitou, evidentemente, mas Afonso renunciou à herança e todos os títulos. Assim, foi ordenado sacerdote aos 30 anos de idade. Decidiu deixar Nápoles e fundou a Congregação do Santíssimo Redentor. Ele viajou quase todo o sul da Itália, pregando a palavra de Deus e a profunda devoção a Maria. Santo Afonso Maria Ligório, profundamente mariano, morreu com 66 anos e, aos 66 anos foi nomeado bispo e depois renunciou. Faleceu com 91 anos, 91 anos, e deixou 120 livros e tratados: Teologia Moral, Glórias de Maria, Vida do Santíssimo Sacramento, Tratado de Oração, e é proclamado doutor da Igreja. Santo Afonso Maria Ligório, rogai por nós. Vou para o intervalo, mas voltando, vamos rezar pelos padres. Vamos rezar a oração abrindo o mês vocacional. Voltando, vamos fazer a novena da Sagrada Família e rezar pelos pais. Volte comigo, voltamos já.
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0: Hoje, 1º de agosto, muitos aniversários de rádio. Agora FM de Aratuba, Ceará. Agora FM Russa, Ceará. Alvorada FM Luz, Minas Gerais. América FM de Uberlândia, Minas Gerais. Antena Jovem FM Trajano de Moraes, Rio de Janeiro. Associativa FM Jurema, Pernambuco. Colmeia News FM Campo Mourão, Paraná. Difusora FM Ubiratã, Paraná. Espinharas FM Patos, Paraíba. Princesa do Capibaribe FM Limoeiro, Pernambuco. Saldanha FM Saldanha Marinho, Rio Grande do Sul. Terra FM São Félix de Minas, Minas Gerais. De Ferrari, Nova Hamburgo, Rio Grande do Sul. Box Brasil Play, Porto Alegre, Rio Grande do Sul. Brisa Play, Pereiro, Ceará. E hoje é aniversário do meu sobrinho, Giacomo Manzotti, que carinhosamente chamamos de Jaquinho. Que Deus abençoe com todas as graças e bênçãos do céu, Giacomo. E amanhã, aniversário, Águas do Pantanal FM, Rio Verde de Mato Grosso, Mato Grosso do Sul, Cidade FM Perdigão, Minas Gerais, FM Cornélio Procópio, Paraná, Itapuá FM Vinhema, Mato Grosso do Sul, Rainha da Paz FM Cornélio Procópio, Paraná, Sinal FM Aracati, Ceará, Infolog, São Vicente, São Paulo. E agora, convido você a fazer comigo esta oração por todas as vocações. Ainda teremos a oração pelo padre da sua paróquia. Senhor da messe e pastor do rebanho, faz ressoar em nossos ouvidos teu forte e suave convite. Vem e segue-me. Derrama sobre nós o teu espírito e que nos dê sabedoria para ver o caminho e generosidade para ouvir tua voz. Senhor, que a messe não se perca por falta de operários. Desperta as nossas comunidades para a missão. Ensina a nossa vida a ser serviço. Fortalece os que querem dedicar-se ao reino na vida consagrada e religiosa. Senhor, que o rebanho não pereça por falta de pastores. Sustenta a fidelidade dos bispos, padres e ministros. Dá perseverança aos seminaristas. Desperta no coração dos jovens o ministério pastoral na tua igreja. Senhor da messe, pastor do rebanho, chama para o serviço o teu povo, Maria Mãe da Igreja, modelos dos servidores do Evangelho. Ajuda-nos a responder sim. Amém. E agora, convido você a rezar uma Ave Maria pelo padre da sua paróquia. E digo assim: se hoje você puder, ou amanhã, depois da missa, dê um abraço no sacerdote, leve um mimo, um cartão, e diga: rezei pelo senhor, ou diga: obrigado pelo seu sim. Rezemos pelos padres. Ave Maria, cheia de graça, o Senhor é convosco. Bendita sois vós entre as mulheres, e bendito é o fruto do vosso ventre, Jesus. Santa Maria, Mãe de Deus, rogai por nós, pecadores, agora e na hora de nossa morte. Amém. E se quiser e puder, diga ao padre da sua paróquia que eu, padre Reginaldo, mandei um abraço. Que Deus os abençoe. E juntos, a novena da Sagrada Família e oração pelos pais.
1: Jesus, Maria e José,
0: terceiro dia.
1: Minha família, vossa é.
0: Sagrada Família de Nazaré, coloco-me em oração por todas as famílias. E clamo que as famílias aqui na terra tenham o discernimento necessário para fugir de todas as ciladas dos Herodes de hoje. Como fizeste na Gruta de Belém, na fuga para o Egito. Jesus, Maria, José, eu coloco como intenção especial os pais aqui na terra. Diga o nome do seu pai. Que o Pai do Céu nos concedeu como pai biológico. Diga o nome do seu pai, vivo ou falecido, não importa. Aos falecidos, peço descanso eterno. Dai-lhes, Senhor, o descanso eterno, e a luz perpétua os ilumine. Descanse em paz. Amém. aos pais vivos. Se o pai está vivo, dai, Senhor, saúde, paz, prosperidade. Abençoai e santificai as famílias e, de modo especial, os casais. Aperfeiçoai o amor dentro do matrimônio. Fazei com que sempre lembre o pacto nupcial e que possam a cada dia no perdão, no diálogo, na fidelidade, reavivar o amor que os une. Senhor, que o perdão seja abundante, que o amor seja constante e o diálogo uma ponte de recomeço. Afaste para longe da família vícios, brigas, discórdias, desavenças, infidelidade, enfermidade. Sagrada Família de Nazaré, santificai e protegei minha família. Sagrada Família de Nazaré, santificai e protegei minha família. Sagrada Família de Nazaré, santificai e protegei minha família. O Senhor esteja convosco, Ele está no meio de nós. Abençoai, Senhor, por intercessão de Nossa Senhora do Carmo, São Pio de Pietrelcina, a água, roupa dos enfermos, as fotos de família. Abençoai, Senhor, Pai, Filho e Espírito Santo. Amém. Não esqueça, saúde o padre da sua paróquia, valorize o padre da sua comunidade. Mês de agosto, mês das vocações, feliz Dia dos Padres. Evangelizar é preciso.

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3: Muito bem, senhoras e senhores, e a partir de agora está no ar mais uma edição do nosso programa Rodeio. Por aqui o Márcio Costa, a partir de agora trazendo o melhor da moda sertaneja para você que tem na sintonia com a gente, tá bom? Aquele abraço super carinhoso e especial para você do nosso programa. Para começar, tradição. Como...

0: Tracy Ralph pra sempre em meus braços, César Menotti e Fabiano do lado esquerdo, também tivemos aí Blonde Sertanejo, Encabulado, Adalberto e Adriano, Falei de Mim, e Tradição com a música Apaixonado por Você.
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3: Onde quer que você esteja, você está trabalhando, bom trabalho aí pra você, tudo de bom, né? Pensamento positivo sempre e felicidade, energia positiva na maior parte aí do seu coração. É o que a gente deseja pra você. Obrigado aí pelo carinho, que você esteja bem, esteja feliz, esteja sorrindo. Agora tem Rodolfo e Rodrigo aqui no Rodeio.
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2: Cadê as mãos em cima assim, passando energia, todo mundo com a gente? Pra ficar bonito. Fada. Vamos lá.

0: Tarley Nilson, Paixão Mal Resolvida no Rodeio Victor e Leal, Fada. Janaína, o que papo é isso, hein? Aqui também no Rodeio, abrindo esse voto, Rodolfo Rodrigo, Não Vale Mais Chorar. Daqui a pouquinho a gente volta.
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0: Bom, aonde quer que você esteja, está em casa, está descansando, um ótimo descanso para você, tudo de bom, que Deus te abençoe sempre, está indo ao trabalho, um bom trabalho para você, que tudo seja bom, que Deus te abençoe também, sempre obrigado pelo carinho, pela audiência, aqui no nosso Rodeio. Quem canta é Guilherme Santiago.

0: Eric e Bruno, quando ela passar também te vemos, tia garotos, vem me dengar. César e Alessandro cantou no rodeio, faz o que se quiser. César e Paulinho, se te der mulher, nós vai, é, tá, fica bom, né? Pois é. Guilherme Santiago, magia e mistério.
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Marcelo Lima, pra você. Vem na pegada do velhinho.

0: Luan Santana no rodeio, abalo emocional, Gustavo Mioto, fim do mundo, Marcelo Lima, Gustavo Lima e Thiago Jonathan. A roxinha suada, ainda nem tivemos por aqui no nosso rodeio Cleide Romário. Aí eu chorei. A gente só vai dar um tempinho, daqui a pouquinho eu tô de volta com você, aqui no Rodeio.
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0: Obrigado a você em casa que tá aí descansando ou trabalhando, curtindo a gente também. Deus abençoe você, obrigado pelo seu carinho, pela sua companhia, que pra gente é muito importante aqui no Rodeio. Agora tem Leandro e Leonardo, Pensa em Mim.
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0: Romini Roger aqui no Rodeio Volta ao Começo, Ginigeno tá na mão, Chico Rei Paraná, quem será seu outro amor? Também Gian Giovanni, sai dessa coração, sofrer nada, né? Só alegria, energia positiva, cede seu rodeio, a gente volta já.
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4: Meio-dia e 31.
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0: Rodeio agradecendo seu carinho, casa, no carro, no trabalho, pelo rádio, pela internet, sempre curtindo a gente, fazendo companhia. Energia positiva por aqui, meu irmão. É moda boa, é música sertaneja boa, hein? Pois é, Zé Henrique Gabriel canta pra gente.

0: A última de hoje, encerrando o rodeio, Fernando Sorocaba, tô passando mal. Também tivemos aí Matheus e Cristiano, a Chave, Vitor e Léo, Água de Oceano, Zé Henrique e Gabriel, o que combina comigo é você. Ficando por aqui o nosso rodeio, de volta nesse mesmo horário, nessa mesma sintonia, de encontro marcado com você. Agradecendo seu carinho, a sua audiência, Márcio Coaça, tá bom? Aquele abraço e até a próxima.
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4: Meio-dia e 44.

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0: 1h32.
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0: 3:19. 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
2: Por aqui. 4 e 2.

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4: 4:33.
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1: 5:01.
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2: 5h33.
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4: Vai! 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

6 horas da tarde, hora do Ângelus. Salve Maria, Nossa Senhora do Patrocínio, rogai por nós. Disse Jesus: quando deres esmolas, não fiqueis trombeteando, como fazem os hipócritas, nas sinagogas, nas ruas, com o fim de serem vistos. Em verdade, eu vos digo, já receberam a sua recompensa. Antes, quando deres esmola, não saiba a vossa mão esquerda o que faz a vossa direita, a fim de que a vossa esmola permaneça em segredo. E vosso Pai, que vê o que é oculto, vos ajudará, vos dará a recompensa. Assim seja. O anjo do Senhor anunciou a Maria, e ela concebeu do Espírito Santo. Ave Maria, cheia de graça, o Senhor é convosco. Bendita sois vós entre as mulheres, e bendito é o fruto do vosso ventre, Jesus. Santa Maria, Mãe de Deus, rogai por nós, pecadores, agora e na hora da nossa morte. Amém. Eis aqui a escrava do Senhor. Faça-se em mim segundo a vossa palavra. Ave Maria, cheia de graça, o Senhor é convosco. Bendita sois

Cristo. Amém. Rogai por nós, Santa Mãe de Deus, para que sejamos dignos das promessas de Cristo. Oremos. Infundi, Senhor, em nossos corações a vossa graça, vo-lo suplicamos, a fim de que, conhecendo pela embaixada do anjo a encarnação de Jesus Cristo, vosso Filho, pelos merecimentos de sua paixão e morte, cheguemos à glória da ressurreição. Pelo mesmo Cristo, Senhor nosso. Amém.

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4: 6 e 7.
5: Ele não briga em serviço. Gabriel Tiozinho. Isso é pra cantar e beber, amigo.

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1: Posso pedir um grauzinho aqui na minha voz, por favor, que eu não tô ouvindo muita coisa mesmo. Que
2: tá... Aumenta aí.
3: Agora só você judiou, né?
2: O hino nacional brasileiro. Esse é brabo, hein?

0: horas e 30 minutos.
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amabilidade. Benjamin Franklin costumava dizer que se desejamos ser amados, nos compete amar e sermos amáveis. A fórmula não é inédita. Francisco de Assis propunha que deveríamos amar muito mais do que sermos amados. Foi isso que aquela jovem, sentada na lanchonete em frente à clínica, naquela manhã de primavera, pôde comprovar por si mesma. Ela não queria admitir, mas estava com medo. No dia seguinte, deveria ser internada para fazer uma operação de alto risco. Uma cirurgia na coluna vertebral. Ela tinha perdido seu pai recentemente e se sentia desamparada. Sentia-se sozinha. Parecia-lhe que a luz que sempre a guiava tinha retornado ao céu. Mesmo assim, ela tentava encontrar forças em sua fé. Intimamente, cerrando de leve os olhos, pediu com fervor: Senhor, nesta época de tanta provação, mande-me um anjo. Acabou seu lanche e se dirigiu ao caixa. Uma senhora idosa, andando vagarosamente, ficou à sua frente. Ela começou a admirar a sua elegância. Um lindo vestido xadrez vermelho e preto, um lenço, um broche, um chapéu vermelho escarlate. Não se conteve. Desculpe, senhora, disse-lhe, mas não posso deixar de lhe dizer como é bonita. Vê-la assim tão elegante encheu-me de alegria. A idosa se voltou para ela e a brindou com um sorriso. Deus a abençoe, minha jovem. Eu tenho um braço artificial, uma placa de metal no outro e uma perna não é minha. Levo um bom tempo para conseguir me vestir. Tento me arrumar da melhor maneira possível. Você sabe, à medida que os anos passam, parece que as pessoas pensam que não tem importância se vestir bem. Você fez com que eu me sentisse uma pessoa especial. Que o Senhor a possa proteger e abençoar. Você deve ser um anjo enviado por Ele para alegrar o meu dia. A senhora se foi sem que a jovem conseguisse dizer uma só palavra. Sentiu-se reconfortada ao ouvir toda aquela disposição de quem tinha tantas dificuldades e extravasava elegância e bem-estar. Deus lhe enviara, afinal, o anjo que ela pedira. E ela nada mais fizera do que ser amável com alguém. O amor é a virtude das virtudes. Veste-se de múltiplos modos, e onde quer que se apresente, oferece sempre alegria, ventura, vida abundante. Nenhum de nós se move sobre o planeta se não for com o combustível do amor. Amar é uma honra, e o trabalho da compreensão, o esforço da paciência, a dedicação da caridade, o conforto da fraternidade. Tudo isso é amor. A firmeza da cooperação superior, a harmonia da afabilidade, a lucidez do bom alvitre, são também parte do amplo panorama do amor. Conscientes dos limites que ainda nos caracterizam na Terra, devemos concluir que temos necessidade de continuar a trajetória amando o mais que possamos. Podemos oferecer uma frase elogiosa, um estímulo, uma realização feliz nesse projeto de construção do bem que esteja ao nosso alcance. Dessa maneira, lançaremos no solo do mundo as nossas sementes de paz, cooperando com a paz ampla com que sonhamos. Igualmente, poderemos colaborar com a felicidade de alguém que receberá a nossa observação como um item valioso para a elevação da sua autoestima.

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0: 71.
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0: mais barulho, Revoada dos Guris!
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0: na Atividade 8 e 2.
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0: Boa, boa, boa noite, turma. É sabadão. Prazer enorme. Eu sou o Rodrigo Santos. É 1º de agosto de 2026. Mês 8 chegando. A partir de agora, mais uma edição do Nossa Noite. Sempre trazendo as principais músicas para nós curtirmos muito, muito, muito finalzão de semana. Para começar, tem Maurício Eduardo, Solteira no Mundo.
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0: É o Davi Quaresma, acostumou errado, juntamente com o Gabi, nessa noite gostosa de sabadão, já que eu tô de volta.
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0: Estamos de volta, tem Cadés, tem Hugo e Guilherme.
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0: Vamos ver mais champanhe na nossa noite deste sabadão, chegando os primeiros alôs. Alô, Sami, aquele abraço para você, o Daniel também, curtindo nossa noite, a Andréia, toda a turminha aí, excelente finalzão de semana.
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2: Atividade FM 8:58.
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0: Estamos de volta com Nossa Noite. Ed Sheeran canta pra gente agora, Shivers.